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0: tá no Nossa Noite. Domingão, turma, já que tem mais.
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2: Estamos de volta, tem Pedro, Paulo e Alex, tem Country Mix.

0: No Nossa Noite deste domingão, Dia das Mães, chegando mais alôs, mais participações. Alô Mariana, beijo pra você, obrigado pelo carinho. A Vanessa também curtindo a Nossa Noite, a Cidinha, a Adriana, a Ana Paula, valeu, valeu, valeu, feliz Dia das Mães.
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0: Caio, good boy, peace your heart, no Nossa Noite, deste domingão, Dia das Mães. Daqui a pouquinho tem mais músicas.
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2: Bora!
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e Guilherme, cara de pau, amor sem juízo, essa tal liberdade na nossa noite desse domingão, gente. Mais participações chegando, Elaine, aquele abraço, Pedro também curtindo o Nossa Noite, a Maria

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5: 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Estamos de volta. Tem Country Beat, tem Rio Negro e Solimões.

0: Zezinho e Alessandro Amor de Treino, nossa noite deste domingão. Já que tem mais músicas pra você, tudo de bom aí?
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0: Já estamos de volta, reta final deste domingão, Dia das Mães, tem Victor e Léo Fada.
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0: The Old Field, Your Love, encerrando nossa noite deste domingão, Dia das Mães. E claro, desejando a você uma excelente segundona, excelente semana. Mais uma vez a todas as mamães, parabéns pelo seu dia.
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0: Beijo carinhoso do Rodrigo Santos, um forte abraço, até amanhã, tchau.
2: 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Um grande beijo pra galera que tá curtindo a rádio Paulista FM, pra galera que faz essa rádio. Um grande beijo da Joelma da Banda Calypso.

Segundona, você vem com a gente, é? Vem! Começando a partir agora o Madrugada com você. Tá no trabalho, tá em casa, tá de boa descansando, você tá viajando, é? Obrigado pela carona e quero ser participando desde já, tá? Vai lá no meu arroba Joel Cabral Voz no meu Instagram e me conta de onde você tá me ouvindo e depois eu te mando um abraço aqui, tá? Bora começar a festa da segundona? Chega pertinho do rádio, vem que tem! Madrugada com você! Marcos e Belucci, Natson, o Ferinha, gente, que versão! Como um beijo!

pisadinha animando com Maiara e Maraísa. Zero saudade, é? Só não pode ligar. Antes, Murilo Huff com Saudade Estranha, Bruno Marrone com Foi Deus e ainda Marcos e Belucci Natson, o Ferinha, como um beijo. Bom dia, segue aqui. Ó. Oh.

madrugada boa, Léo e Rafael com Country Beat Ana Castela, La Plata. Antes, Fernando e Sorocaba, Passando a Porteira. Ó, obrigado pelo carinho, viu? Ah, você tá participando com a gente, como é bom. Continua no arroba Joel Cabral Voz. Me conta de onde você tá me ouvindo e depois te mando um abraço aqui, tá? Ó, quem vem após o intervalo, gente? Gustavo Mioto, Daniel com Michel Teló, Rio Negro e Solimões com Henrique

0: gente, aqui é o Joel Cabral. Ó, você tá ouvindo o programa Madrugada com Você. 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

Céu com Michel Teló. Cuida de mim. Que regravação, gente. Antes, Guilherme Beruto e Luan Santana. Quarto 67. Edson Hudson com Simone Mendes, 24 horas. E Rio Negro e Solimões, Henrique e Juliano. Saudade atemporal. Bom dia. Vem junto. Aqui

Madrugada Boa, fechando a primeira hora, Henrique Castro com o Grupo Menos é Mais, nem pagando, hein? Teve antes Zé Neto e Cristiano, Barulho do Foguete, e PPA com Diego e Vitor Hugo, Carmé de Chocolate. Na próxima hora, tchananana, lá vem o Daniel, César Menotti, Fabiano, o Jadson Jadson com o Mato Grosso e Matias, até o João Bosco e Vinícius com Maiara e Maraíza.

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0: começando mais uma hora aqui no Madrugada. Eita, nós! Alegria em primeiro lugar! Você tá trabalhando, é? Tá em casa? Tá de boa descansando? Você tá viajando? Ah, obrigado pela carona! Já sabe, né? O Madrugada continua por aqui com muita moda boa pra você. Chega pertinho do rádio. Vem com a gente nessa hora. Vem! Madrugada com você. Oh, o João Bosco e o Vinícius chegando pra cantar com Maiara e Maraísa. Que regravação! Fim de noite!
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0: Mato Grosso e Matias por Álcool Abaixo, que modão! Antes teve Rio Negro e Solimões com Country Beat, apaixona muita gente! O Léo Magalhães com Tchau Adeus e ainda João Bosco, Vinícius e Maiara e Maraísa. Fim de noite! Boa semana!
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1: É madrugada, tocando Júlia e Rafaela e Duda Bertelli pra Ipizeiro, sim, dá certo. Daniel com o tempo e ainda Matheus e Cauã e Laona Prado. Admita, já tem mais aqui no Madrugada, hein? Você vai cantar com Guilherme Santiago, hein?

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5: Gustavo Lima e Maiara e Maraíza. Oficializar.

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madrugada. Que modão, gente. Emílio e Eduardo com Fred e Fabrício. Aí o homem chora, viu? Antes, PPA com Diego e Vitor Hugo, Carmé de Chocolate. Jazz e Jadson com Desmachucar. E ainda Gustavo Lima e Maiara e Maraíza. Oficializar. Fica junto. Boa semana.

Fechando essa hora, Ed Brito e Samuel com Romance Rosa. Antes, o Leonardo com Bruno Marrone, Talismã. E Kleber e Cauã com Matheus Vargas. Desocupa! Na próxima hora, tchananana! Bora cantar junto com Gilberto e Gilmar, Marília Mendonça, com Daniel e Marcos e Beluti. Até com João Neto e Frederico e Eduardo.

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7: João Neto e Frederico e o Eduardo Costa. Encontrou a nega véia. Bom dia.

0: conosco, Vinícius! Amada desconhecida, que moda, gente! Antes, Emílio e Eduardo, camisa 10. O Daniel cantou com Marcos e Beruti, Pra Te Esquecer Não Dá. E ainda, João Neto e Frederico e Eduardo Costa, Nega Venha! Vem cá junto, bom dia!
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da sua madrugada, Ilusão de Amor. Antes teve a Marília Mendonça com Hackearam-me e ainda Maurício Eduardo, Melhor Lugar. Intervalo é rápido demais, hein? Você tá gostando, é? Obrigado pela companhia. Lá vem, após o intervalo, Israel e Rodolfo, César Menotti, Fabiano e Marília Mendonça.

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7: Matheus e Cauã chegando com um bom sinal. Bom dia!

Inclusive, Lu, tira a madrugada de segundona. Teoria e prática, bem diferente uma coisa da outra, né? E o Negro e Solimões com Country Beat apaixona muita gente. O Thierry com a Maiara e a Maraísa aprende a terminar a briga. E ainda Matheus e Cauã, bom sinal. Dia bom pra você.

Obrigado, fechando essa hora, Tchãozinho e Alessandro e de Paulo e Paulino, Amor de Trem. Antes, Israel e Rodolfo, Moral da História. E ainda Roberto e Meirinho, É Pai Pu. E na próxima hora, tá animado? Sim, eu também, tá? Ó quem vem cantar, Daniel, Eduardo Costa, vai ter a Simone Mendes.

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0: Bom dia, tudo bem, hein? Obrigado por estar aqui. Sim, alegria sempre em primeiro lugar. Para você que está trabalhando, para você que está em casa de boa descansando. Agora, para você que está viajando, eu agradeço a sua carona, né? Obrigado de verdade. Ó, continua participando no arroba Joel Cabral Voz do meu Instagram, me mandando mensagem dizendo de onde você está me ouvindo e eu te mando um abraço por aqui, tá? A Camila tá ouvindo a gente, né? Obrigado, mulher, tá em Goiás curtindo. O Caio também sempre curte a gente. Ô, Flávio, obrigado pela sua participação também, viu? Bora junto nessa hora? Bem mais pertinho, isso! Madrugada com você. Simone Mendes chegando com dois fugitivos. Bom dia!
1: Simone Mendes!

Guimarães, a culpa é nossa? Nananina, não. Ah, perdoar é uma coisa, né? Agora a pessoa errar e ainda esconder e colocar a culpa na outra pessoa, aí já é demais. Antes, Rio Negro e Solimões, Emílio e Eduardo sonhando com você. Felipe Araújo, despedida de sofrimento. E ainda Simone Mendes, dois fugitivos. Vem cá junto, tá? Ó.

música Oi Lauana Prado no Madrugada, admita, sou Eduardo Costa antes com Coração Pirata, né? E ainda Léo e Rafael com Country Beat Ana Castela, La Plata. O intervalo é rápido demais, hein? Pra você cantar com Edson Hilton e Maiara e Maraísa, com Luan Santana, com Marcos e...

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2: A gente de volta.
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2: Marcos e Belucci chegando com o Discordo. Bom dia.

Jorge Matheus com Henrique e Juliano no Madrugada. Chonei! Antes, João Pedro e Cristiano Acordou Namorando. O Murilo Rufi com Vou Te Amar e Mentes Tão Bem. Teve também Tiãozinho e Alessandro com De Paulo e Paulino, Amor de Trem. E Marcos e Belucci, Discordo. Obrigado pela companhia, viu? Continua aqui. Ó, ó.

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Eu acredito no amor, sim. Quem acredita no amor aí?

0: madrugada boa, Roberto e Meirinho. É pai, pum! Antes teve Edson, Hudson e Maiara e Maraísa. Foi você quem trouxe. E ainda Kleber e Cauã e Matheus Vargas. Desocupa! Bora de saudade? Sim, vai começar aquela viagem especial no mundo da música sertaneja. Você sabe que você é o meu convidado especial, tá? Então não sai daí. É VaptVupt. Segura! 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

0: já tô de volta na última hora do Madrugada, já sabe, né? Aquela viagem toda especial. Vamos abrir o baú aqui do sertanejo dos anos 90, 2000 e você é meu convidado especial, tá, amigão? Você também, lindona, vem junto! Bora matar a saudade? Uau!
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0: Pra começar, quase 30 anos no túnel do tempo, Gian Giovanni, você em minha vida, e saudade!

0: madrugada, Bruno e Marrone. Se eu ficar sem você, aí complica tudo, viu? Essa é de 97. Antes, Adalberto e Adriano, Preciso Ir. E abrimos com o Jean e Giovanni. Vem comigo, continua.
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0: O Chico Rei, o Paraná, Alma Transparente. Que modão.

madrugada, os gargantas de ouro do Brasil, Milionário e José Rico, Cabecinha no Ombro, teve o Lucas e o Luan antes, Amor Pirata, teve o Daniel para falar a verdade e abrimos com o Chico Rei Paraná. Gostando? Eu também da sua companhia. Daqui a pouquinho tem muito mais moda pra gente viajar no túnel do tempo sertanejo. Eu quero continuar com você, tá? Guilherme e Santiago vão estar chonados. Escuta o que vem!

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0: Zezé de Camargo e Luciano, que regravação. Essa menina é veneno, viu? Ó.

César e Paulinho, só por você tô aqui no Madrugada. Essa é de 1995. Antes Cleiton e Camargo, ainda existe um grande amor, tá? Christian Ralph com Yolanda e abrimos com Zezé e Luciano. Vem cá, bom dia!

0: No Madrugada Wilson e Soraya, casa comigo, é boa essa, que saudade, esses anos 90, vou te contar, viu? Teve René e Ronaldo antes, você, abrimos com Guilherme Santiago, desesperadamente apaixonado. Eu volto amanhã, na sua terça meia-noite, e vai ser um prazer te fazer companhia. Ó, ótima segunda-feira, mas continua aqui na nossa rádio, tá? Vem aí muito mais moda ajeitada. Lindona, um abraço, forte aperto de mão, amigão. Até a zero hora de terça. Tchau.
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2: Alô, amigos de todo o Brasil, chegamos com Sertanejo Classe A por aqui juntinho de você, trazendo aquela super sequência com modão bom de ouvir. Eu sou Fabiano Farias e é muito bom estar com você por aqui, trazendo esta super sequência que toca no rádio, na internet, no celular, no carro, aonde quer que você esteja. Obrigado pela sua companhia. Quem abre a nossa super sequência, João Moreno e Mariano, com o Durval e Davi, Crises de Amor. Tem a Maide e o Marcelo, Faz de Conta que Eu Sou Ele, Saudade da Minha Terra, na voz do Chitão e Chororó. Aô, modão, só modão bom. Vamos começando? Começamos agora. Começa agora Sertanejo Classe A.
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1: Aí, Paulo Leite, jeito caipira, modão de fundamento. Fechou a primeira sequência, intervalo chegando, a gente volta já com mais sertanejo, sertanejo classe A.
0: 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Paulista FM, 6 horas
2: e 18 minutos.
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1: Sertanejo Classe A que segue por aqui trazendo uma programação recheada com o melhor do sertanejo. Pra gente ouvir, o Leonardo tá trazendo aqui Fiz Tudo Errado. Tem Passa Lá, Trio Parada Dura, Mato Grosso e Matias, Vazio da Solidão. Ai, meu coração. Chora, coração!
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1: O melhor pra você, tocando por aqui, Christian Ralph, Esse Amor Que Me Mata. Modão caprichado, hein? Intervalo chegando, já tá por ali, depois do intervalo, Marcos e Ronaldo, Teodoro Sampaio, Cleiton e Camargo, depois do intervalo.
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2: 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Paulista FM, 6 horas
3: e 33 minutos.
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1: Já voltamos com Sertanejo Classe A, trazendo por aqui Camisa Manchada, Marcos e Ronaldo, Teodoro Sampaio, Casaco Verde, Cleiton e Camargo, Agenda Rabiscada. Ao som dessa sequência de sertanejo, a nossa segunda fica muito melhor.
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1: Que mensagem, hein? Que mensagem. Os Parada Dura, último julgamento. Fechou mais uma? Intervalo. Voltamos já com muito mais Sertanejo Classe A.
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0: Paulista FM, 6:49.
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2: Sertanejo Classe A, o melhor do sertanejo para você ouvir e curtir por aqui em 2 horas, sempre na sua companhia. Vem Daniele cantando com Chitãozinho e Chororó, a música é Terra Tombada. Tem Tá Com Raiva de Mim, Chico Rei Paraná, Lourenço e Lorival, Menina da Aldeia. É o Sertanejo Classe A com o melhor do sertanejo para você.
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1: Cowboy Não Chora, de Paulo e Paulino, fechando mais uma por aqui. A música segue, mas só depois do intervalo, com João Paulo e Daniel, depois do intervalo.
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4: Paulista FM, 7 horas e 7 minutos.
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6: Sertanejo Classe A que vai seguindo por aqui com o som do João Paulo e Daniel. Estou apaixonado, tenho Ginigeno, tô chegando pra te amar e ainda Chitão e Chororó aqui no Sertanejo Classe A.
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0: Página Virada foi o que a gente curtiu por aqui com o Chitão e Chororó. Tem mais intervalo chegando com os nossos apoiadores. Já está programado para a gente ouvir por aqui, depois do intervalo, Rio Negro e Solimões, Felipe Falcão, Teodoro e Sampaio. Mistura boa, depois do intervalo.
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3: 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Paulista FM, 7:21.
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0: Sertanejo Classe A trazendo por aqui o som do Rio Negro e Solimões e a música O Carro Dela Quebrou. Tem mais aqui, ó, Por Um Gole a Mais com o Felipe Falcão e o Teodoro e Sampaio, Vestido de Seda. Só modão bom no Sertanejo Classe A que não para.
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1: César Menotti, Fabiano, talvez. Teve essa aí também que você canta junto, com certeza, Vestido de Seda, tocando com Teodoro e Sampaio. Vai para intervalo? Tem intervalo. O Gutinando tá por ali, tem o João Neto e Frederico, Rick e Renner também. Depois, intervalo.
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0: 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Paulista FM, 7:38.
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4: Sertanejo Classe A, Guti Nando tá por aqui. A música mais forte que eu e Hello é a música. Tem ainda João Neto e o Frederico, Amargurado, Fio de Cabelo, Telefone Mudo. E o Rick Renner também canta nessa sequência do sertanejo.
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1: Sertanejo Classe A tocando Rick Renner, Mais Que Pai e Filho. Vamos para mais um intervalo. O intervalo traz as saideiras de hoje. Depois do intervalo, nossa despedida.
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1: Paulista FM, 7 horas
2: e 54 minutos.
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2: Sertanejo Classe A que vai seguindo com as saideiras de hoje para fechar nossa programação desta segundona. Tem por aqui, ó, Juliano César, peão universitário, um homem quando ama, Chitão e Chororó, e Rio Negro e Solimões, peão apaixonado. Para você, um grande abraço. Até amanhã. Tchau.

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4: Paulista FM, 8 horas
8: e 8 minutos.

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0: Paulista FM, 8 horas e 18 minutos.
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Paulista FM, 8 horas e 33 minutos.

0: Paulista FM, 8:47.
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Paulista FM, 9 horas e 17 minutos.

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1: 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Paulista FM, 9 horas e 33 minutos.

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4: Paulista FM, 9 horas
5: e 47 minutos.

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2: Ei, aqui é o Cavalo Velho falando, tô aqui na Rádio Paulista todos os dias no finalzinho da sua tarde, depois do programa do nosso amigo Marcão, hein? 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
14: Paulista FM, 9 horas e 59 minutos.
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0: Louvado seja nosso Senhor Jesus Cristo, para sempre seja louvado. Como é que foi o seu final de semana? Dia das Mães, espero que tenha sido maravilhoso. Espero que você tenha ido à missa, ter rezado pela sua mãe, e quem dera se você foi com a sua mãe. Filhos queridos, eu tenho certeza que domingo com a missa é semana com a graça de Deus. Nós continuamos aqui no Experiência de Deus, a novena. Jesus das Santas Chagas, restaurai meu coração. Hoje o quarto dia, Jesus das Santas Chagas, restaurai o meu coração. E nós continuamos a leitura orante de Jó, que está dando o que falar. Eu quero saudar a todos a partir da Rádio Evangelizar, de onde tudo começa, as rádios irmãs, cujos nomes cito neste momento. Tá na mão de Deus, e se tá na mão de Deus, tá muito bem guardado. Saúdo a você pela TV Evangelizar, sinal digital em todo o país, em várias cidades, canal aberto, pelo YouTube Padre Banzotti Oficial, vai lá, interaja conosco. Você pelo aplicativo da Associação Evangelizar é Preciso e todas as plataformas digitais. Eu repito, nós estamos em plena novena, quarto dia, Jesus das Santas Chagas, restaurai o meu coração. E vamos juntos, nesse tempo pascal, já pensando que domingo é a ascensão do Senhor, logo vem Pentecostes. Então, em nome do Pai, do Filho e do Espírito Santo, amém. Naquele tempo, disse Jesus a seus discípulos: quando vier o defensor, que eu mandarei da parte do Pai, o Espírito da verdade, que procede do Pai, ele dará testemunho de mim, e vós também dareis testemunho, porque estáis comigo desde o começo. Eu vos disse essas coisas para que a vossa fé não seja abalada. Eu vos digo estas coisas para que vossa fé não seja abalada. Expulsar-vos-ão das sinagogas, e virá a hora em que aquele que vos matar julgará estar prestando um culto a Deus. Agirão assim porque não conheceram o Pai e nem a mim. Eu vos digo isso para que vos lembreis do que eu disse: quando chegar a hora. Quanto não se matou em nome de Deus? Quanto não se fez atrocidades em nome de Deus? Hoje, na evolução humana, mas não é só, na evolução da compreensão de Deus, então é mais fundo o pensar, não que Deus mudou, Deus não mudou nunca, Deus é e sempre será o mesmo, imutável, mas o homem foi compreendendo gradativamente Deus. Abraão, 1250 anos antes de Cristo, tinha uma percepção de Deus. Mesmo com Jesus Cristo, por mais que ele tenha nos revelado Deus completamente na sua misericórdia, ao longo da história, se ofuscou muito a Deus. O homem não compreendeu quem Deus era. A pergunta hoje em oração: vem Espírito Santo, que nos dias atuais, neste ano, neste momento histórico que estamos vivendo, nós tenhamos atuação, Espírito Santo, o teu iluminar, para que possamos, como igreja, mas como cristãos, dar respostas hoje aos problemas atuais. Vem, Espírito Santo de Deus, diante do mundo marcado por profundas guerras, inadmissível no século 21, mortes, inocentes, uma guerra que vai muito além de um campo de batalha, de trincheiras, mas são de espaços, de mísseis, de bombas, uma guerra cibernética, uma guerra terrivelmente de ideologias. Senhor, manda teu Espírito Santo sobre nós. Prometestes esse Espírito Santo como defensor. Defensor, Senhor, mas disseste também como Espírito da Verdade. Vem, Espírito Santo, sobre nós e dai-nos um novo Pentecostes. Vem, Espírito Santo, sobre nós, sobre a tua igreja, sobre o Papa Leão XIV, sobre os bispos, arcebispos, cardeais, sobre o povo de Deus de modo geral. Vem, Espírito Santo, sobre mim, peça a você, eu estou pedindo para mim, agora é hora de pedir para você mesmo. Vem, Espírito Santo de Deus, e dai-me esse novo ardor. Dai-me, Senhor, vem, Espírito Santo, essa iluminação de que precisamos tanto. Vem, Espírito Santo, nos trazer a verdade e nos levar a caminhar na verdade. Dai-nos um novo Pentecostes, dai-nos um batismo no Espírito Santo. Dai-nos, Senhor, um fogo abrasador de nossa alma, uma chama viva de amor por Deus. Vem, Espírito Santo de Deus, como em Pentecostes. Nossa Senhora está conosco em oração. Nossa Senhora, que a chamamos carinhosamente como Nossa Senhora do Carmo, que está conosco no cenáculo, clamando, pedindo. Dai-nos, Senhor, neste tempo pascal, pensando que estamos caminhando para a ascensão, que estamos caminhando para Pentecostes. Vem, Espírito Santo de Deus, com tua graça e tua bênção sobre todos nós. Peço, Espírito Santo, você está precisando de uma iluminação, está se sentindo numa encruzilhada, está se sentindo no ambiente do trabalho com problemas sérios, rejeição, brigas, discórdias, desavença. Espírito Consolador, Espírito de Defensor, Espírito da Verdade, Espírito da Plenitude, recaia sobre nós. Vem, Espírito Santo, e renove a face da terra. Vem, Espírito Santo, e faça em nossas vidas um novo Pentecostes. Vem, Espírito Santo, nos iluminar. É a palavra de Deus hoje. É um clamor, o programa inteiro, porque o Evangelho nos fala sobre o Espírito Santo. Então a frase orante de hoje é: vem, Espírito Santo, renovar a face da terra. Nós só começamos o programa, eu volto já, volte comigo.
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3: De qualquer pessoa que procede, um conselho verdadeiro não vem dessa pessoa humana, mas sim daquele que é verdade, isto é, do Deus imutável, Santo Agostinho de Hipona.
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0: Querido povo de Deus, nós estamos no mês de maio, mês de Maria. Ah, como eu gosto deste mês. Como eu tenho memória afetiva deste mês, mês de Nossa Senhora. E nós, exatamente confiando em Nossa Senhora, que é a nossa madrinha, nossa dinda, lá atrás, nós fizemos um compromisso de 18 parcelas de 1.300.000 e pouco por mês. 18 parcelas. E hoje, no mês de maio, nós estamos na 17ª parcela. E eu quero pedir, por amor à Nossa Senhora, ela, Nossa Senhora do Carmo, que será a senhora do lugar da terra prometida. Grava isso. São palavras novas. Ela, que será a senhora do lugar na terra prometida. Ela, que é a grande madrinha da obra. 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E você escreve os nomes. Nesse mês mariano, Nossa Senhora, nossa mãezinha querida. E aí você coloca o nome dos seus. Seja o nome de uma graça e uma graça já recebida, seria um ex-votus. Seria uma coisa a receber, uma graça a receber, ou simplesmente que o nome de sua família estivesse lá. E eu vejo que muita gente está participando. E eu quero citar aqui, olha, muitas participações de muitos lugares, como por exemplo a Helena, a Rosiane, dá uma parada ali, de Francisco Beltrão. Ela coloca depois um filho de Deus de Francisco Beltrão, uma filha de Curitiba, a Maria Correia dos Santos de Curitiba, oração pela família Correia, Rodrigues Santos, João Dantas das Souza, Curitiba também. E assim as pessoas vão colocando, louvado seja Deus. Então, meu apelo, a senhora do lugar, Nossa Senhora do Carmo, faça sua adoção, 17ª parcela. Gabriela, que a paz de Jesus esteja com você.
1: Oi, padre, bom dia.
0: Bom dia.
1: Que emoção conversar com o senhor.
0: Deus abençoe, prazer todo meu. Você fala de onde?
1: Eu falo de São Vicente, área continental de São Vicente.
0: Estado de São Paulo.
1: Baixada Santista.
0: Ah, Baixada Santista. Como é que você me acompanha?
1: Aqui em casa a gente acompanha pela televisão, no YouTube. A gente acompanha pela Evangelizar e às vezes pela rádio Guadalupe.
0: Tá certo, gente. Quero lembrar que ali toda a Baixada Santista, através de Santos, nós temos a TV Evangelizar 50.1. Toca a corneta, sacristão. TV Evangelizar em Santos 50.1. Avise o pessoal. Diga lá, Gabriela.
1: Ô, padre, eu tô ligando hoje para dar um testemunho.

0: testemunho.
1: Por favor.
0: E também para um pedido de oração.
1: Então vamos começar pelo testemunho.
0: Padre, eu sempre tive o sonho de ser mãe. Sempre, a minha vida inteira. Eu nasci para ser mãe. Mas aí aconteceu que eu não casei, o tempo foi passando, a idade foi chegando. E eu tive alguns problemas no útero. Aí eu perdi o útero. Fiquei muito doente, padre, muito triste, muito depressiva. Aí fiz tratamento psicológico, psiquiátrico. Pra mim, na minha cabeça, a maneira de ser mãe era só biologicamente.
1: Gerando no útero.
0: Isso. E como eu não casei, a gente foi uma pessoa muito religiosa e não quis tentar de outra maneira. Aí eu fiz terapia e tudo, e a minha psicóloga sempre teve esse sofrimento, essa coisa no coração de não, que não tinha conseguido ser mãe.
1: Sim.
0: E ela sempre falava para mim que não existia só essa maneira biológica de ser mãe, que eu poderia optar pela adoção. E ela também me falou várias, assim, pessoas que ela conhecia e tinha adotado e era tão feliz com a adoção. Mas, assim, eu ainda não sentia no meu coração. Então, eu orei muito, pedi muito a Deus. E Deus foi plantando essa sementinha da adoção no meu coração, devagarinho,
1: certo.
0: Devagarinho. Aí, um dia, eu cheguei e falei pra minha psicóloga, olha, eu tô preparada. Eu vou dar entrada com a documentação.
1: Olha aí.
0: Aí, arrumei tudo em 2022, janeiro de 2022, já comecei assim. Aí, entreguei a documentação, tava assim, ainda tava na pandemia, né, naquela transição.
1: Sim.
0: Arrumei toda a documentação, entreguei. Aí depois eles me chamaram, um tempo depois, finalzinho do ano, me chamaram para fazer as entrevistas e vieram na minha casa, revirar a minha vida de perna pro ar. Nossa, padre, eles deixam a gente assim, sem roupa quase.
1: Nossa, uma pesquisa grande, filha?
0: É uma pesquisa muito grande, padre. Eu entendo também, porque hoje em dia a maldade é muito grande, né?
1: Verdade.
0: E aqui em casa era eu, minha mãe e meu irmão. Então
1: sim.
0: Eles vieram em casa e conversaram com a minha mãe, e chamaram meu irmão lá na vara da infância para entrevista, me chamaram também várias vezes, e fizeram entrevista online e tudo. Aí a gente passou por esse crivo todo, graças a Deus.
1: Amém.
0: Aí eu fui habilitada.
1: Opa!
0: Aí, padre, com 1 ano e 4 meses que eu tinha de habilitada, e eu sempre tinha aquilo no meu coração, oh, meu Deus, eu tinha certeza, padre, que eu ia ser mãe. Eu tinha certeza absoluta. Eu falava assim pra minha psicóloga, eu só não sei quando, mas eu tenho certeza que Deus vai me dar essa graça de ser mãe, a minha filha vai vir. Eu falava assim, Carla, quando eu dirijo, às vezes eu escuto o barulho da chupetinha da criança atrás, no banco de trás, acho que eu tô doida. Ela, não, isso daí é vontade mesmo.
1: Isso.
0: Aí, padre, um dia eu tava no serviço, isso foi em outubro de 2024.
1: É.
0: Eu tava no serviço, aí eu abri pra fazer o diário online, aí quando eu olho no e-mail, a vara da infância me chamando.
1: Opa.
0: Padre, nossa, eu fiquei tão feliz, padre, uma felicidade, mas eles não falavam o que que era, eles só marcavam um dia.
1: Sim.
0: Aí eu liguei pra, mandei mensagem pra assistente social, aí falei pra ela o que tinha acontecido, ela falou assim, ah, deve ser só uma atualização de dados. Aí eu esfriei, padre.
1: Entendi.
0: Mas eu falei assim, eu vou lá ver o que que tá acontecendo. Aí foi no dia certo, aí cheguei lá, elas enrolam, né, padre, aí começaram a me perguntar novamente da minha vida, se eu tava sozinha, se eu tinha alguém, se eu ainda morava com a minha família. Eu, não, tô tudo igual. Aí me falaram assim, ah, é porque a gente tem uma criança aqui pra você, Aishla. Ai, padre, meu Deus do céu, a maior emoção da minha vida.
1: Eu imagino.
0: É, aí eu falei, você quer conhecer a Aishla? Eu falei, é tudo que eu mais quero na minha vida. Padre, quando essa criança entrou, eles trouxeram, eu falei, essa menina é minha filha.
1: Oh, meu Deus.
0: Ela já era minha filha. Antes dela chegar, padre,
1: claro.
0: Ela já era minha filha no coração.
1: Acredito.
0: Aí eu peguei a Aishla no colo. Parece que ela tinha sido minha filha a vida inteira, padre.
1: Entendi.
0: E eu sempre falo que a Aishla é o grande presente de Deus pra mim.
1: Como
0: a
1: é que é o nome dela?
0: Aishla, assim, é um pouquinho difícil, né,
1: como?
0: Padre?
1: Soleta pra mim.
0: É A-S-H-Y-L-A. Ela já veio com esse nome.
1: Aishla. Tá certo.
0: É.
1: Já veio com esse nome.
0: Já veio com esse nome. Eu não quis trocar,
1: claro.
0: Porque ela atendia como Aishla. E ela tem o rostinho de Aishla, padre.
1: Teu coração.
0: É, tem o rostinho.
1: São
0: não
1: teus olhos, teu coração materno, que é grande.
0: É. Aí, padre, aí a gente fez a aproximação, mas foi tudo muito rápido. Ela veio pra casa. Dia 30 de outubro ela já estava em casa, de
1: que
0: 2024.
1: Bom. Então diga assim, a Aishla... É um milagre de Deus na minha vida.
0: É um milagre de Deus na
1: graça
0: minha vida.
1: Graça alcançada. Graça testemunhada. Toca
0: o sino sacristão.
1: Isso! Querida, você falou que ia fazer um pedido de oração. O que que é?
0: O pedido de oração que eu peço, padre, porque nesse meio tempo, É, depois da vinda da Aisla, agora dia 20 de fevereiro, eu perdi a minha mãe, né?
1: Meus sentimentos depois, pela perda.
0: É, depois que a Aisla chegou, minha mãe aproveitou um pouquinho, mas foi ficando muito doente, e agora ela veio a falecer. Então eu costumo dizer que Deus preparou tudo.
1: Como é o nome dela?
0: É Onilda.
1: Onilda. Tá.
0: É, eu sabia que ia ser muito difícil eu viver sem a minha mãe, porque ela sempre foi muito minha amiga. Então ele me deu a Aisla de presente, que é pra eu ter força pra viver sem ela, né?
1: Então vamos rezar pela dona Nilda, né? Essa intenção.
0: É. Tá bom. E ela sempre escutou muito seu programa, viu, padre? Ela sempre foi muito fã de escutar o seu programa. Meu irmão, aqui em casa, todos nós.
1: Tá bom.
0: As suas músicas é direto.
1: E que ela, dona Nilda, no céu, interceda por nós. Obrigado pelo seu testemunho, gente. Testemunho muito forte. Por quê? Porque isso estimula a adoção. Se não é possível uma gravidez biológica, você viu que maravilha, que bênção de Deus na vida da Gabriela? Que Deus abençoe a São Vicente, São Paulo, pelo YouTube, também TV Evangelizar Santos. Ajude a anunciar, canal 50.1, Bispo Dom Joaquim Giovanni Mol, Guimarães, Diocese de Santos. Eu volto já, volto com a leitura orante de Jó, volte comigo.
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0: Você já passou por uma livraria ou propositalmente vá e adquira o livro Inabalável. Com fé, a tempestade vai passar. Você tem visto nos últimos dias, mas já faz tempo, né? Que eu tenho trabalhado, tenho provocado sobre o porquê deste livro. Como compreender a partir de Jó, e nós estamos no próprio livro de Jó. Pense com carinho. Quero lembrar, enquanto você vai abrindo, que se você caiu de paraquedas, nós hoje iremos para Jó, capítulo 2, do versículo 1 a 10. Combinado? Então, quero lembrar a você que você pode fazer ecoar o que a palavra de Deus tem tocado no teu coração. Essa questão não importa. Se você tem ali salmos, pode ser, que eu acho que Jó ainda não chegou, mas pode ser de salmos que muita gente mandava. Mas o texto, vá abrindo a tua Bíblia, Jó capítulo 2, do versículo 1 a 10. Por favor, sacristão.
1: Aqui é a Regiana. Eu moro em São José dos Pinhais e gostaria de dar um testemunho. Hoje, na hora que o senhor estava lendo o Salmo 121, em um momento da leitura, o senhor parou e falou para todos nós que parasse de fazer o que estivéssemos fazendo. Isso. E erguesse nossas mãos e abençoasse os nossos filhos, pedisse proteção. Isso. A Deus, livramento. Eu parei, que eu estava lavando louça, e ergui as minhas mãos para o céu e pedi um livramento para meus três filhos. Amém. E para o meu marido. Pedi que Deus abençoasse e protegesse meus filhos que andam de moto, trabalham. E hoje, na saída do trabalho, meu filho saiu do trabalho e olhou para a rua e não olhou para o outro lado e saiu. E veio outro motoqueiro e os dois bateram. Meu filho caiu, machucou um pouco a perna. O prejuízo foi mais material do que físico. Então eu estou dando testemunho para agradecer. Amém. O livramento de Deus naquela hora. Regina. Porque eu ergui minhas mãos, orei e pedi a Deus. E meu filho teve o livramento. O bem material a gente conserta. Isso. Mas a vida não.
0: A vida
1: então
0: preservada.
1: Eu
0: estou
1: aqui para agradecer e dizer que eu gosto muito da leitura orante.
0: Amém.
1: E toco o sino sacristão.
0: Deus abençoe, Regiane, de São José dos Pinhais, Rádio Evangelizar, Rádio Clube FM, TV Evangelizar, Canal 16, NET 13, São José dos Pinhais, que pertence à diocese, o bispo Dom Celso Antônio Marchiori, Bíblia aberta, cartilha de oração, vamos lá, gente.
2: A palavra do Senhor quando chegou, Deus
0: Jó. Padre, eu tô impressionado com Jó, eu imagino. Então você vai contar para mim, vai lá. Hoje, a segunda prova de fé de Jó, capítulo 2, versículo 1 seguinte, eu não sei onde vai parar. Chegou de novo, você lembra de sábado? Padre, eu não lembro não, não lembro nem o que eu comi ontem, nem hoje. Então vamos lá. Jó que disse, nu nasci sem nada, e sem nada vou morrer. O Senhor deu, o Senhor tirou. Louvado seja Deus. E terminou esse texto dizendo, assim, apesar de tudo o que havia acontecido, Jó não pecou, nem pôs a culpa em Deus. Capítulo 2, versículo 1. Chegou de novo o dia em que os servidores celestiais vieram apresentar-se diante de Deus. O Senhor e Satanás também veio no meio deles. O Senhor perguntou a Satanás, está aqui, de onde você vem vindo? Satanás respondeu, estive dando uma volta pela terra, passeando por aqui e por ali. Capítulo 2, versículo 3. Aí o Senhor disse, você viu meu servo Jó? No mundo inteiro não há ninguém tão bom, tão honesto como ele. Ele me teme e procura não fazer nada que seja errado. No entanto, você me convenceu e eu deixei desgraçar Jó, embora não houvesse motivo. Por isso mesmo, assim, ele continuou firme e sincero como sempre. Vou contar em palavras simples. Os seres celestiais se apresentaram diante de Deus e Satanás estava junto. Deus pergunta a Satanás: de onde você vem? Ele disse: eu estava andando pela terra, por ali, por aqui. Deus disse literalmente: você viu como o meu servo Jó? Não há ninguém tão bom, tão honesto como ele. Ele teme e procura não fazer nada de errado. No entanto, olha o que Deus diz: eu permiti, Deus permitiu. O diabo não pode contra nós. Tem que ter a permissão de Deus. Isso é teológico. Embora não houvesse motivo, por isso mesmo, mesmo assim, ele continua firme e sincero como sempre. Satanás é o Satanás, né? Não preciso fazer comentário. Satanás disse: é só tocar na pele dele para ver o que acontece. As pessoas não se importam de perder tudo, desde que conservem a própria vida. Agora, se estenderes a mão e ferires o corpo dele, verás como ele, sem nenhum respeito, te amaldiçoará. O Senhor disse a Satanás: pois bem, faça o que quiser com Jó, mas não o mate. Aí Satanás saiu da presença do Senhor e fez com que o corpo de Jó ficasse coberto de feridas horríveis. Eu digo que sempre foi identificado aqui a lepra. Desde as solas dos pés até o alto da cabeça. Jó sentou-se num monte de cinzas, pegou um caco para se coçar. Fique com essa cena. Tem uma imagem e eles vão colocar agora. É uma imagem de Jó nas cinzas. Esse pobre homem, praticamente nu. Essa imagem mostra ele cheio de lepra, e era tão grande a dor que ele pegou caco de vaso para se coçar. Ele está nas cinzas. Então a primeira grande prova, a lepra. Porque Satanás disse: as pessoas até aceitam perder tudo, mas conservar a vida. Pela vida, são capazes de tudo, até amaldiçoar-te, Deus. Aí Satanás saiu da presença do Senhor e fez, estou retomando, com que o corpo de Jó ficasse coberto de feridas horríveis, desde a sola dos pés até o alto da cabeça. Jó sentou-se num monte de cinzas, pegou um caco para se coçar. A mulher disse a ele: você ainda continua sendo bom. A mulher de Jó: amaldiçoe a Deus e morra. Amaldiçoe a Deus. Olha o conselho da mulher: você ainda continua sendo bom? Amaldiçoe a Deus e morra. Jó respondeu, depois do intervalo. Forte, né? Forte. Nós voltamos já. Volte comigo.
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6: Procure que sua infância seja inocente, tua meninice respeitosa, tua adolescência paciente, tua juventude virtuosa, tua maturidade carregada de méritos e velhice sábia. Santo Agostinho de Hipona.
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0: Na continuidade, a mulher disse: você ainda continua sendo bom, amaldiçoe a Deus e morra. Jó respondeu: você está dizendo uma bobagem. Se recebemos de Deus as coisas boas, por que não vamos aceitar também as desgraças? Assim, isso vai se tornar praticamente um refrão. Assim, apesar de tudo, Jó não pecou, nem disse uma só palavra contra Deus. Amanhã eu vou refletir melhor sobre a mulher. Agora, volta a imagem de Jó com cacos de vaso. E se você tem, e eu sugiro que tenha, o livro, porque ele é forte, não é para fraco ler, não. Inabalável. Na página 67 diz: duas formas de reagir à dor. Continuando quando achamos que nada mais poderia piorar na situação de Jó, eis que sua esposa se manifesta em tom desesperado e blasfemador. Ela aparece apenas uma vez e, mesmo com poucas palavras, deixa uma marca profunda. Por ora, por hoje, na leitura orante, fique com essa imagem de um homem ressequido, quase esquelético, que Satanás obteve a permissão de ter lepra, tinha perdido tudo. Mas o nosso refrão: apesar de tudo, Jó não pecou, nem disse uma só palavra contra Deus. Fique com a pergunta: diante de uma doença grave, incurável, como você reagiria diante de Deus? Amém. Continuamos amanhã. Charlene, que a paz de Jesus esteja com você.
1: Bom dia, padre, sua bênção.
0: Deus abençoe. Você estava escutando, filha?
1: Sim, estou.
0: Gente, não, escutando o que eu estava lendo de Jó?
1: Sim, escutei.
0: É forte, não é não, filha?
1: Muito.
0: Essa leitura não é para fraco, não. E também não. O livro Inabalável não é para gente fraca, não. É para ler e refletir mesmo. Você fala de onde? Vamos mudar de assunto. Vamos lá. Charlene, você fala de onde?
1: Eu falo de Laguna, Santa Catarina.
0: Meu abraço, Santa Catarina. Como é que você me acompanha ali em Laguna, filha?
1: Na Rádio FM.
0: Meu abraço, Rádio FM. Acho que é Garibaldi, não é?
1: Isso.
0: Isso. Diga lá, minha filha. O que você quer partilhar?
1: Padre, eu quero pedir oração assim para o meu filho, que está nesse vício de jogos no celular. Está acabando assim com a aprendizagem dele na escola.
0: Entendi. Quantos anos ele tem?
1: 14.
0: E como é que você percebeu que ele está com o jogo no celular?
1: Porque na escola, né, ele tá acabando tirando notas baixas.
0: Tá bom, a escola te chamou?
1: Isso, eu fui chamada.
0: Você tem marido?
1: Não.
0: Você o cria sozinho?
1: Sim.
0: Tá bom, parabéns por cuidar. Só que eu vou chamar a tua atenção. Ele é de menor. Você não tem força suficiente de pegar esse celular dentro de casa e dizer: aqui, você vai ter 40 minutos ou uma hora para o celular e pedir para alguém bloquear os jogos. Mulher, você é mãe, você não é amiguinha dele, não. Não estou te faltando com respeito. Não estou te faltando com respeito. Mas que você tem que dar uma chamada, não é bater, não. Chamada no tento. Na escola, eles não podem deixar ver celular, não pode. Você sabe que é uma regra, pelo menos eu sei no Paraná que não pode. Meus afilhados dizem que se pegar com o celular, eles tomam o celular. Então é sinal que você está sendo frouxo em casa.
1: Não, ele não leva para a escola. Ele joga em casa.
0: Mas e você deixa, mulher? Corta, mas se ele joga...
1: Não, eu não deixo, mas ele, eu escondo o celular, ele vai lá e pega novamente.
0: Não, Charlotte. Charlene, não. Na pior das hipóteses, corta a internet. Quem paga a internet?
1: Eu.
0: Então, você tá vendo o teu filho nos jogos? E quais são suas atitudes? É um de menor, não se esqueça disso. Ele, no mínimo, pode não dizer, mas ele espera de você que você seja mãe e que mostre para ele o que é certo e errado. E você está se omitindo nisso.
1: Sim.
0: Eu vou rezar por ele, mas você tem que ajudá-lo.
1: Tá bom.
0: Entendeu, Chalene? Não ficou bravo comigo, não, né?
1: Não.
0: Você tem que chegar, não tem essa história de vai pegar o celular. Pegou escondido? Castigo. Vai ficar 2 dias sem celular. Se preciso for, vende esse celular. Se preciso for, quebra esse celular. Se preciso for, corta. Seja radical. Ou você me obedece dentro de casa, ou eu vou cortar a internet. Pronto. Filha, não é judiar, é formar, é educar. Mas às vezes o remédio é o único remédio amargo que faz o efeito. Talvez por você ser uma mãe que só solteira, desculpa a palavra, ele começa a querer dar de galinho. 14 anos não deixa ele cacarejar muito alto, não. Tá bom,
1: tá
0: filha?
1: Tá bom, então.
0: Não ficou chateado comigo?
1: Não.
0: Vou rezar uma Ave Maria com você. Vamos rezar juntos. Ave Maria, cheia de graça.
1: Obrigada.
0: O Senhor é convosco. Bendita sois vós entre as mulheres. E bendito é o fruto do vosso ventre, Jesus. Santa Maria, Mãe de Deus, rogai por nós, pecadores, agora e na hora de nossa morte. O que eu falei para a Charlene, que sirva para todos. Laguna Santa Catarina, Rádio Nova Garibaldi FM, diretor Dilmara Fernandes, Dom Adilson Pedro Buzin, da Diocese de Tubarão. Escute esse testemunho, por favor.
2: Lourdes, de Pandeiros, Minas Gerais. E sou muito devota a
0: Opa,
2: Jesus da Santa Chaga.
0: Que bom!
2: Eu não perco o texto da Santa Chaga todos os dias. Eu tenho um testemunho de dar sobre a minha filha. Ela teve um câncer e tirou o útero, colo do útero, ovário. E agora, no final do mês passado,
0: Sim.
2: eu acompanhando o texto da Santa Chaga, eu fiz um propósito. Que Jesus da Santa Chaga livrasse ela, que ela não estava com essa doença de novo, não. Ela foi lá, fez a ressonância, graças a Deus, para
0: Amém.
2: A honra e glória do Senhor, ela não tem nada, graças a Deus. Eu tenho muita fé em Jesus da Santa Chaga e agradeço ao Senhor Padre Reginaldo Manzotti, muito obrigada.
0: Deus abençoe.
2: Cristão.
0: Deus abençoe, querida Lourdes, de Paineiras, Minas Gerais, lá é Diocese de Luz, Dom José Aristeu Vieira. Gente, eu quero dizer para você, fique atento nas redes sociais. Atenção, toca a corneta, sacristão, bem forte. Põe pulmão nisso aí, sacristão. Fique atento nas minhas redes sociais, principalmente no Instagram, para não perder nenhuma missa que vai acontecer na peregrinação de Pentecostes. Eu já aproveito dizer, vai lá, se inscreva no Instagram, acione o sininho. No Instagram eu sempre vou colocar os horários e os links da transmissão da missa. Por que que o senhor não fala aqui? Porque, gente, na viagem há muita inconstância, fuso horário diferente, às vezes chegamos atrasados. Então acompanhe no Instagram os horários, o local, a intenção da missa, da peregrinação agora de Pentecostes. No Instagram, você vai saber o horário. No YouTube, Padre Manzotti, não esqueça de se inscrever, você vai acompanhar ao vivo as missas direto de toda a peregrinação de Pentecostes. Eu vou para o intervalo e eu volto. Nós voltamos, amado povo de Deus, com a novena. Jesus das Santas Chagas, curai meu coração. Voltamos já.
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Filhos amados, hoje é aniversário da rádio Cidade FM, Itapurá, Mato Grosso, Cultural AM, Rolândia, Paraná, Cultura FM, Naviraí, Mato Grosso do Sul, Onda Nova FM, Relvado, Rio Grande do Sul e Santa Fé FM, Santa Fé, Paraná. Também aniversário da rádio, da TV, TV Evangelizar de Arco Verde, Pernambuco e Sersul Turvo, Santa Catarina. Aniversário do senhor Arthur, que entrou na nossa família. Deus abençoe, senhor Arthur, com muita graças e bênçãos do céu. Aniversário foi ontem, a lembrança faço hoje. 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Jesus Misericordioso, São João Paulo II, Santa Faustina Kowalska, São Maximiliano Kolbe. Nós começamos a nossa viagem em Budapeste, na capital húngara. Depois iremos a Viena, a capital da Áustria. Iremos até Olomouc, na República Tcheca, Cracóvia, uma cidade que é patrimônio mundial da Unesco, e é lá que tem o convento de Santa Faustina Kowalska, onde tem os restos mortais de Santa Faustina e o quadro de Jesus Misericordioso. De lá, nós iremos para Częstochowa. Częstochowa é o santuário da Mãe Morena, rainha da Polônia, um santuário do século XVII. Iremos de lá para Wadowice, onde São João Paulo II viveu os primeiros anos de sua infância. E depois vamos ao centro, um lugar muito marcante, inesquecível, uma experiência única, concentração, os campos de concentração de Auschwitz. 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Escute esse testemunho. Sua bênção, Padre Reginaldo, e veio com fotos. Venho por meio desta carta testemunhar uma grande graça alcançada na novena de Jesus das Santas Chagas. No dia 19 de maio, meu sobrinho Mateus Henrique, com apenas 2 meses, engasgou e sofreu uma parada respiratória com convulsões. Clamei a Nossa Senhora e Jesus das Santas Chagas. Consegui reanimá-lo e fomos às pressas ao hospital. O quadro se agravou. Ele precisou ser transferido para a CTI em Belo Horizonte, mas não havia vaga disponível. Os médicos alertaram que se não conseguisse atendimento rápido, ele não resistiria. Com muita fé, confiei que Mateus não estaria sozinho. No dia seguinte, conseguimos a vaga. Ele foi entubado, passou por uma traqueostomia, permanecendo 1 mês na CTI. Os médicos suspeitaram que a doença rara e disseram que se sobrevivesse, ficaria sem movimento, sem falar, sem andar. Mas por intercessão de Nossa Senhora e Jesus das Santas Chagas, o impossível aconteceu. Hoje, Mateus tem 3 anos. Corre, brinca, fala e se desenvolve como toda criança. Padre, ele ainda tem traqueostomia, mas não faz uso de medicação. Faz acompanhamento, fonoaudiologia. Eu só tenho a agradecer a Nossa Senhora e a Jesus das Santas Chagas. Toca o sino, sacristão! Quem escreveu? Manuscrito. Tá aqui, ó, finalzinho da carta. Ah, tem aqui até o exame médico aqui, ó. Quem escreveu foi Isabel, de Santa Maria, Minas Gerais. Deus seja louvado. Isso aqui vai pro nosso arquivo, gente. Juntos, vamos à novena Novena Jesus das Santas Chagas, restaure o meu coração. Hoje, quarto dia. Deus de misericórdia e renovação, venho diante de ti com o coração em ruínas, clamando por teu sopro de vida sobre o que se quebrou. Restaure em mim o que o tempo desgastou, o que a dor silenciou.
e que a esperança esqueceu. Onde há cansaço, traz vigor. Onde há ferida, derrama cura. Onde há vazio, preenche com sentido. Refaz meus passos, reconstrói meus sonhos, renova a minha fé. Tu és o Deus que faz tudo novo. Então, faz de mim um novo ser, com raízes mais profundas, com amor mais inteiro, com paz que não se abala. Jesus das Santas Chagas, restaurai meu coração. Jesus das Santas Chagas, restaurai meu coração. Jesus das Santas Chagas, restaurai meu coração. Amém. O Senhor esteja convosco. Ele está no meio de nós. Abençoai, Senhor, a água, a roupa dos enfermos, as fotos de família e os remédios. Abençoai esta semana. Por intercessão de Nossa Senhora, no mês de maio, Jesus das Santas Chagas abençoe Pai, Filho e Espírito Santo. Amém. Eu sou da Luz. Eu me despeço com o clipe YouTube Padre Manzotti. Evangelizar é preciso.

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1: Opa, bom dia. Estamos chegando com mais uma edição do programa. Hoje é segundona, dia 11 de maio, ano 2026, né, meu amigo? 11º dia aí do mês de maio, segunda-feira, Dia Internacional da Ressaca. Começamos bem aí a semana, apesar do grande frio que já se estabelece durante o final de semana, né? O Dia das Mães foi de intenso frio, chuva. O dia quase todo aqui na cidade de Torre de Pedra, na região, no Polo Cuesta, também na rodovia Castelo Branco, tivemos aí chuvas que caíram, retornaram ao município e começou já no final de semana, né? Esse final de semana intensos de chuvas, apesar de um sol brilhante no sábado. Nós tivemos a sexta-feira também de sol e já, portanto, a mudança desse clima, né? Chuvas intensas em toda a região e o frio que chegou com intensidade. Segundo o Instituto de Meteorologia, esse tempo, essa temperatura deve cair ainda mais, né? Congelando a região. Então começou já a semana, depois aí do dia maravilhoso do Dia das Mães. Muita gente comemorou com suas mamães, as pessoas que não tiveram esta oportunidade, né, pela mãe ter partido, e ela está em um local olhando sempre por nós aí, e que ao lado de Deus, né, pessoas maravilhosas, porque mãe, ela sempre nasceu para seja uma genitora, cuidadora, né, e a gente só lamenta, né, a gente fica muito triste quando a gente não tem mais a mãe, né, como eu, como outras pessoas aí, que já não tem mais a sua mãe ao lado, mas com certeza sabe da força que elas tinham, né, a sua dedicação, sua trajetória que nos preenche e nos traz aí um certo alívio na alma, porque é uma marca que fica aí por o restante da nossa vida, né? O resto da vida, a gente na Terra vai estar sempre lembrando aí do carinho, dos momentos vividos, aqueles momentos que não voltam mais, né? Mas olha, vamos começar a semana com alegria, com emoção, estamos com saúde e vamos correr atrás do nosso pão de cada dia, né, meu amigo? Intensamente, trazendo os fatos e os relatos das notícias da região, do Brasil e do mundo. E aí, tá tudo bem? Grande abraço para você que participou da promoção do Dia das Mães. Foi maravilhoso. Quero agradecer todas as pessoas que contribuíram, né? Que estiveram realmente contribuindo para esse Dia das Mães. Tivemos vários ganhadores que participaram. É aquilo que eu sempre falo, né? As pessoas têm que participar para poder ganhar, né? Aí eu não ganhei. Ah, você participou? Então vamos aí, sempre participando. Agradecer a papelaria, a Reluca, né? Aqui de Torre de Pedra, Dona Margarida, a oficina do Lucas Camargo, Demilos Lingerie, a Dulce da Quitanda, Vivi Cosméticos, Prego Construções, Bar do Pombo, também a Multimarcas ali de Porangaba. Agradecer também aqui ao Júnior Água, né? Água e Gás. Ponto Chique, o Vlaudemir, ele que conserta eletrodoméstico, viu, gente? Pessoal de Porangaba e região, pode falar comigo aí que eu passo contato. Conserta, além de aspirador, ventilador, né, microfornos, micro-ondas, é o Vlaudemir. Também a Farmatorre, do nosso querido amigo Ney. Mauricinho também, o açougue da Celina ali, o mercado, né? Que faz toda a diferença no nosso mercado, sempre com aquela carne maravilhosa. O Ricardo, todo o pessoal aí que está sempre atendendo com muito carinho os nossos pedidos quando são solicitados, né? Então a família toda aí do pessoal do Mercado Celina, saudosa Celina. Bar dos Amigos, também a vice-prefeita, né? A Zilma Valério, agradecer com muito carinho também por ter participado dessa promoção. Também os amigos, o Wagner Lara, abração aí, pessoal. Ele tá servindo aquela marmita agora, né? De volta, o restaurante Torre de Pedra, agora online e também delivery. o ex-prefeito Emerson Mota, né? Abração aí pro Emerson Mota também, sempre colaborando nessas festividades maravilhosas. Nosso amigo Jadir da Laranja, agradecer também o Wilson Desidério. Wilson, grande abraço para você. Também o prefeito Ciro Pedroso e todo o pessoal que participaram, enfim, da promoção Dia das Mães aqui com a gente, né? A sua contribuição faz a diferença, né? Pessoas que receberam e vão receber ainda os prêmios, ficaram muito felizes e agradecidos aí de ter participado de uma grande promoção que foi de grande sucesso. Bom dia especial também para o nosso amigo Luiz Carlos Carrilho. Bom dia, meu amigo. Já está na máquina aí, né? Na máquina do trator, executando as obras, apesar dessas chuvas que voltaram a ocorrer na nossa região. Mais uma boa semana. Que esteja a semana abençoada por Deus. Vamos trazer as informações aqui direto do plantão policial. Temos informações aí do Jornal 14 News, site de notícias de Botucatu e região, no qual a gente retransmite carinhosamente e agradeço muito o pessoal lá do Jornal 14 News por essa reprodução. Vamos trazer as informações, os destaques da Polícia Civil do plantão policial direto de Botucatu. É com o delegado doutor Lourenço Talamonte Neto.
2: Vou passar o resumo aí das principais ocorrências do plantão da Polícia Civil registradas nesse final de semana. Ontem tivemos aí o Dia das Mães, né? Parabéns para todas as mães. Infelizmente, aí, 8 casos de violência doméstica em Botucatu e também na nossa região. Tivemos prisão em flagrante por abandono de incapaz ali na Vila Real, Botucatu, de madrugada, domingo. Mulher presa em flagrante de 31 anos de idade, deixou o filho, adolescente, sozinho na residência, em situação de vulnerabilidade. Então foi presa em flagrante. Prisão em flagrante por violência doméstica em Botucatu, na Vila Nossa Senhora de Fátima. Autor preso em flagrante de 77 anos de idade. Vítima de 68 anos de idade. Autor chegou embriagado na residência e agrediu fisicamente a vítima. Foi autuado em flagrante delito. Também flagrante por violência doméstica na Avenida Dante Del Manto, em Botucatu. Sábado à noite, estavam em uma adega. Vítima e autor preso de 49 anos de idade e a vítima de 28 anos de idade. Praticou contra ela lesão corporal e injúria. Também mais um flagrante de violência doméstica em Botucatu, na Avenida Sebastião Marcelino Carvalho, vítima de 48 anos de idade, indiciado, preso de 47 anos de idade. Durante uma confraternização na residência, agrediu a vítima fisicamente e também com ameaças. Mais uma prisão por violência doméstica, essa em São Manuel, no núcleo habitacional José Álvaro Melão, vítima de 36 anos de idade e o autor preso de 43 anos de idade. Briga do casal durante confraternização também, agressão física, o autor já tinha passagens por violência doméstica contra outra vítima e ficou preso em flagrante. Flagrante de furto em Pereiras, mais uma prisão em flagrante por violência doméstica em Botucatu. Outra prisão em flagrante por violência doméstica em Itatinga. Lesão corporal, injúria, ameaça, posse de droga. Ocorrência se deu lá no centro de Itatinga. O indiciado de 19 anos de idade foi preso em flagrante, vítima de 20 anos. E a mãe dela de 58 anos. Então ele agrediu a companheira e a sogra. Estava totalmente embriagado, drogado. A GCM atendeu a sua ocorrência, sendo necessária a intervenção com uso de arma de fogo, atingindo o braço do indiciado, foi preso em flagrante. Também tivemos um acidente de trânsito com vítima fatal, de 53 anos de idade, capotamento ali na Alcide Soares, veículo Paraty. A vítima foi encontrada ao lado do veículo, com inúmeras lesões graves pelo corpo e fratura de crânio. O motorista do veículo se apresentou depois do plantão, de 36 anos de idade, e se apresentou no plantão para as providências de polícia judiciária cabíveis aí pela Polícia Civil. mais uma prisão em flagrante por violência doméstica e lesão corporal, injúria, ameaça em Botucatu, e autor preso em flagrante, e outra violência doméstica, também com prisão lá em Itatinga. Tivemos 3 capturas de procurados nesse final de semana, e como eu já disse, foram 8 casos aí de violência doméstica em Botucatu e também na nossa região. Lamentável, né? Um abraço a todos e uma boa semana.
1: Portanto, está aí as informações direto da seccional delegacia, doutor Lourenço Talamonte Neto. 11:10 e aí, está tudo bem com você, meu amigo? Eu espero que sim, né? Que a semana esteja começando com muita energia, positividade, muito carinho. É o que eu desejo para todos os nossos ouvintes, né? E o dia das mães, a gente sempre fala, né? É todos os dias, o amor, o carinho, a prestação de atenção com ela é fundamental, né? É, no momento que você vive, tem sua mãe, tem que estar sempre ao lado, atendendo com carinho ali, abraçando, né? Dando muitos beijos aí. Durante a semana, muitas ocorrências, né, meu amigo? A gente registra durante o dia a dia. Todo cuidado é pouco, com as chuvas, com o vento, com as condições meteorológicas, quando você vai viajar. Olha um fato que vem chamando a atenção nas estradas, nas rodovias, principalmente na Castelo Branco, ônibus com a marca.

2022. Os ônibus começaram, né? Começaram a desaparecer. Apresenta aos poucos, né, a nova identidade visual da Piracicabana. O interessante é que durante esse período de mudança, a empresa ainda destacou como uma das pinturas mais aclamadas de 2025, né? E nesse momento, desde o mesmo ano de 2022, chegaram alguns buscar Vista Bus 360, ainda ostentando com orgulho o nome de prata nas laterais, né? Esse praticamente o último respiro da identidade clássica da empresa em seus veículos novos. Agora em 2026, esses mesmos ônibus passarão a adotar definitivamente a marca Piracicabana. Portanto, essa é a mudança, né? A mudança não para por aí. Somente neste ano o grupo Comporte também avançou na incorporação às Reunidas Paulista e à Expresso Fênix. A impressão é que estamos indo em direção a um futuro onde novas rodoviárias terão cada vez menos variedade de empresas, né? Menos identidades históricas e menos marcas tradicionais circulando nas estradas. A quantidade de incorporações estão alta, que chega a ser difícil acompanhar. Companhias que fizeram parte da memória de diversas gerações estão sendo absolvidas de maneira discreta, enquanto o setor parece estar se concentrando nas mãos de poucos grupos, né? Será que o futuro do transporte rodoviário do Brasil está a caminho de ser dominado praticamente apenas por Piracicabana, Penha e União Brasil? As empresas mudam as pinturas, mudam os nomes que desaparecem. Para aqueles que acompanham ônibus, né, viagens e histórias das estradas brasileiras, a sensação é de que estamos testemunhando o fim de uma era. Portanto, é o monopólio chamado, né? Então, portanto, aonde já se via muitos ônibus aqui nas estradas, principalmente a rodovia Castelo Branco, da Expresso de Prata, está desaparecendo aos poucos, né? Poucos ônibus a gente vê com a marca prata. Agora dá lugar a Piracicabana, que deve dominar, e portanto a marca está desaparecendo. A empresa, ela que adquiriu, né, a Reunidas Paulista, a Expresso Fênix, também esses nomes aí estão cada vez menor nas estradas, nas rodovias do estado de São Paulo, principalmente aqui na Castelo Branco. Veículos que passam pela Castelo Branco, muitos passageiros, muitas pessoas já notaram, a gente também já notou, que estão desaparecendo das estradas. Olha, emissoras de rádio lá no estado do Ceará, duas emissoras são vítimas de roubo. Duas emissoras na cidade de Crateús, no estado do Ceará, no extremo ali da região dos Inhamuns, né? A região ali é extremo, né? Não é nem Inhamuns, porque está bem próximo, né? Está distante um pouco ali da região, mas já Crateús está situada mais ali para a região do Piauí, né? As estações e rádios foram vítimas de roubo, resultado de danos materiais que tirou uma das emissoras do ar. Entre os atingidos é a Plus FM, que sofreu um furto de cabos durante a invasão. A Poti FM igualmente foi alvo de delito. Filmagens obtidas por funcionários mostram o suspeito deixando o local logo após o fato. O indivíduo veste camisa cinza e bermuda preta. Parece correndo e fazendo nas mediações da rádio, né? Ele estava em uma esquina, depois ele consegue as imagens, capturar ele. As imagens devem agora auxiliar a polícia para apurações, né? Para localizar o autor de eventuais furtos de cabos elétricos aí, receptadores também, né? Os receptores dos itens subtraídos, além de levar alguns equipamentos. O episódio chamou a atenção da população pelos estragos provocados às estações e pela audácia do crime, né? O que comprometeu o funcionamento de um dos meios de comunicações mais importantes da região, que é o rádio ali, né? Que é muito ouvido, principalmente a rádio Poti de Crateús. A gente conhece vários comunicadores lá, a gente já teve lá nos estúdios da rádio Poti, né? E infelizmente eles foram surpreendidos aí com essa situação de roubos, furtos, né? Se existe o roubo, existe o receptador, né? Aquele que compra o cabo. Então a polícia precisa fazer uma investigação para

0: apurar os principais fatos aí. Vamos agora falar com Guareí. Alô, Guareí. Alô, Portal Guareí. Alô, Marcelo Martins. Marcelo Martins está lá. E bom dia para você, meu amigo Marcelo Martins.
1: Bom dia, Marcos. Encerrou nesse sábado o trabalho feito pela carreta da mamografia, parceria entre a Prefeitura Municipal e o Governo do Estado. A carreta da mamografia esteve em Guareí do dia 28 de abril até o dia 9 de maio, atendendo as mulheres da nossa cidade. A procura foi muito alta e foi atendido até o fim dos trabalhos na cidade 450 mulheres que participaram de exames ativos para prevenção. Para o prefeito, o número de mulheres que procuraram a carreta da mamografia para participar destes exames foi fundamental, prevenindo assim mais rápido a doença. Marcelo Martins, para Paulista FM, Torre de Pedra.
0: Muito obrigado, Marcelo Martins, por essas e outras informações aí da cidade de Guareí. Abraço aí para o nosso amigo Vanderlei, nosso ouvinte, cantor, né, Vanderlei? Tá na piscina, Vanderlei? Que isso, bacão? Que piscina que nada. Piscina agora só no verão, né? Rapaz, não dá nem para chegar perto, com a água gelada. Eita, rapaz, agora é guardar ela, colocar uma capa, né? Cobrir aí por causa das folhas, né? Flores, folha, tudo que cai dentro da piscina. Exatamente, tem que proteger. Agora no inverno, meu amigo, tá chegando bem perto do inverno e toda a tensão redobrada. Mas eu quero falar para você de uma campanha importante, a campanha de doação. Doação, meu amigo. Roupas, agasalhos, vestimentos, se você tem, leve para uma instituição de caridade. Agora, se você que deseja doar aqui para a rádio, a gente aceita, a gente vai levar para o pessoal que precisa, porque olha, frio ninguém merece, né? Vamos aquecer quem tem frio com o nosso calor, com a nossa generosidade, com a nossa atenção, tá bom? Tá redobrada aí, atenção redobrada, para que você possa fazer uma boa doação. Nesse frio, vamos aquecer. Campanha já dá início ao Estado de São Paulo, a campanha de doação, que é uma campanha que vai ajudar muitas pessoas em vulnerabilidade, também pessoas que precisam, né? Hoje a gente vê aí muitas pessoas com frio, né? É nas ruas, e o inverno, meu amigo, está chegando com tudo, já mostrou sua cara neste final de semana. O tio Eurípides está em São Paulo lá, está agasalhado. Ele está de luva, está de meião, duas calças. Que isso, tio Eurípides? O senhor vai pra lua? Duas calças, duas blusas. Rapaz, o homem tá mais empacotado. Olha, vou te falar uma coisa. Mais isolado do que o fio, o cabo 10, né? Ainda passado o fio de isolante. Já pensou? Esse é o tio Eurípides que tá com muito frio, né? Ô, tia Marinalva, dá um jeito no homem aí, ó. Daqui a pouquinho a gente volta com informações. Aqui, relevante no seu rádio. Você continua participando. Continua junto com a gente aí.
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2: Muito bem, o compromisso com você. Todos os dias aqui, a partir das 10 horas da manhã, tem o Padre Reginaldo Anzotti com a bênção de Deus, né? A experiência de Deus na sua vida, que traz aí uma bela mensagem, né? É sempre aquele conselho do padre, uma coisa especial. Meu amigo, conselhos sempre é bem-vindo, né? Principalmente aquele quando você vai tomar uma decisão precipitada, você pode... ser ajudado, né? De alguma forma especial. Olha, um ônibus da equipe do cantor Zezé de Camargo atolou na estrada Pinhão, no estado do Paraná, em razão às fortes chuvas e do barro, enquanto o artista se apresentava na 19ª festa do Pinhão. Apesar do susto e dos, né, percurso ali inevitável, a equipe manteve o apoio necessário para resolver a situação da melhor maneira possível. Quem trabalha nas estradas sabe que contratempos são comuns, né? Especialmente em períodos de chuvas intensa. O que importa é que todos saíram ilesos e a ansiedade pelo show permaneceu elevada entre os fãs da cidade e da região. As nossas estradas aí, às vezes chove muito, né? Não comporta a situação. E é preciso entender também esse motivo. Graças a Deus, não tivemos nenhuma perca de vida, nem alguma pessoa ferida, né? O ônibus, portanto, já foi recuperado, já tiveram como remover esse ônibus ali da estrada. Olha, Botucatu, um acidente com ambulância que seguia pela rodovia Marechal Rondon ASP-300. O acidente aconteceu na manhã desta segunda-feira, dia 11 de maio, por volta das 7 horas e 40 minutos, uma ambulância que pertence à Prefeitura de Conchas. Havia um paciente na ambulância que seguia para Conchas no momento da chegada dos recursos. Outro veículo da Prefeitura de Conchas esteve no local e o removeu, né? Era um paciente lá de Conchas. Segundo informações colhidas pela agência Artesp, a ambulância seguia pela rodovia sentido oeste, pela faixa 1, quando no quilômetro 237, uma moto que trafegava no sentido leste invadiu a contramão e colidiu frontalmente com o veículo utilitário. Na sequência, a moto tombou pela faixa adicional e a utilitária se mobilizou sobre a faixa 1. Local, rodovia Marechal Rondon, SP-300, ali no quilômetro 237 do município de Botucatu. Segundo informações da agência Artesp, o utilitário envolvido se trata de um veículo, né, de remoção de paciente, uma ambulância e uma moto. O condutor da moto saiu do acidente com ferimentos leves. O condutor da ambulância saiu ileso e também o paciente nada sofreu. Graças a Deus, né? Porque ainda não se sabe por motivos que o motoqueiro estava ali na contramão. Olha, o Facebook foi condenado a indenizar Sereio, um carioca, por barrar mudanças de nome no Instagram. Segundo o processo, o artista, que atua como drag queen, né? Drag queen, é reconhecido e é publicamente pelo nome de Sereio. Ele pediu a mudança do perfil. Olha aí, Tchori. O homem, ele ali, que é conhecido por drag queen, né? Drag queen. Ele pediu a mudança de perfil, só que não obteve respostas. A 18ª Câmara dos Direitos Privados do Tribunal de Justiça do Rio de Janeiro confirmou a sentença que condenou o Facebook a indenizar em 15 mil o artista David de Oliveira Moreira, conhecido como Sereio, após a empresa se recusar a alterar o nome do usuário de sua conta verificada no Instagram. Olha, 11 horas com 27 minutos, também um acidente foi registrado nesse sábado, dia 9 de maio, por volta das 14 horas e 28 minutos, na alça de acesso às rodovias SPD 122 e 280 no município de Boituva. Uma carreta Scania tombou no local. Segundo informações coletadas no local pela agência Artesp, a carreta Scania R450 trafegava pela alça da SP-129 para acessar a rodovia Castelo Branco SP-280, quando perdeu o controle da direção e sofreu tombamento. Devido às condições climáticas do local, a PMR não autorizou o destombamento e solicitou o aguardo. O motorista da carreta sofreu apenas ferimentos leves e foi atendido pela equipe de socorristas da rodovia. A fonte das informações é da agência Artesp. Portanto, também tivemos, neste final de semana, uma mulher de 48 anos, gente, identificada como Laudiceia Alves. Ela foi morta a facadas na noite da última sexta-feira, dia 8 de maio de 2026, em Agudos. Ali, a polícia investiga, né, esse caso como feminicídio. Detalhes do crime: a agressão ocorreu por volta das 19 horas e 30 minutos na Avenida Alfredo Pauletti, no Jardim Viedense, em Agudos. O agressor, o principal suspeito, é o companheiro da vítima, Eronildes Martins de Souza. Ele foi detido em flagrante pela Polícia Militar. O crime, né, ocorreu, a vítima foi esfaqueada na rua, com as imagens de segurança que registraram o momento do ataque, inclusive ele golpeando a região do pescoço. O socorro chegou, ela foi encaminhada à UPA de Agudos, em estado gravíssimo, mas não resistiu aos ferimentos, né, e morreu. Investigações: o caso foi registrado na Delegacia de Defesa da Mulher, a DDM de Bauru. A equipe da DDM de Bauru investigará as circunstâncias que levaram a esse trágico crime, né, de violência doméstica. Infelizmente, né, cada dia crescendo mais esses atos, principalmente agressivos, né, com mortes fatais contra as mulheres. A gente lamenta essa situação, só Deus, né, meu amigo? É na causa para esses homens violentos que agem desta forma, muito triste, tirando uma vida. Vamos trazer informações agora, direto aí da agência do rádio. O portal é o Brasil 61, o nosso parceiro de Brasília. Temos informações agora do tempo.
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4: A previsão do tempo para a região sudeste nesta segunda-feira indica pancadas de chuva isoladas no Rio de Janeiro, central e sul do Espírito Santo, Vale do Paraíba e Metropolitana de São Paulo. Possibilidade de chuva na Zona da Mata, Campo das Vertentes, Vale do Rio Doce, Metropolitana de Belo Horizonte, Vale do Mucuri, Jequitinhonha, Sul, Sudoeste e Oeste de Minas. O mesmo acontece no norte do Espírito Santo. Nas demais áreas de São Paulo e Minas Gerais, variação entre muitas e poucas nuvens, mas sem previsão de chuva. Entre as capitais, mínima de 12 graus em São Paulo. A máxima deve chegar a 28 graus em Vitória. A umidade relativa do ar varia entre 45% e 100%. As informações são do Instituto Nacional de Meteorologia. Sofia Stein, o tempo e a temperatura.
2: Muito obrigado a todos pelo carinho, pela audiência, né? Que surpresa ter você por aqui, mas olha, é uma felicidade imensa de compartilhar todas as emoções todos os dias, de 11 às 11h30 da manhã. 11h32 agora, finalizando o nosso programa, agradecendo a Deus em primeiro lugar, você que está aí ligado com a gente, né? Você que participou aí da promoção do Dia das Mães, né? Olha, muita gente participou, muita gente ganhou, falta receber o prêmio, muita gente ainda não teve o tempinho, mas logo o pessoal vai vir retirar aí gradualmente esse prêmio. Importante é participar, né? Um presentinho, uma lembrança muito boa. Olha quem tá mandando mensagem pra gente aqui, ó.
5: Marco Rodrigo Brasil, hoje tem um trio aqui de Nossa Senhora de Fátima aqui na minha comunidade. Hoje, Hoje é Padre Rosenberg, minha filha. Amanhã e depois eu vou fazer uma homenagem bem bonita. Amanhã e depois.
2: Olha que legal, bacana, hein? É, comunidade aí, você tem que estar sempre atento, né, Betânia? Ajudando, contribuindo com muito carinho. Gente, uma boa segunda-feira, uma boa semana. A gente volta, se Deus quiser, na próxima edição.

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2: Muito bem, já estamos de volta. Hoje é segunda-feira, 11 de maio. Programa Super Giro Musical até a 1 hora da tarde na sua companhia. Previsão astrológica, temos também novela preferida e muito mais. Continue com a gente aí.
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0: Eita, Bruno e Barreto, tô no soro, 11h46.
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2: Atenção, atenção, signo de Áries. As relações pessoais contam com vibes positivas e a companhia dos amigos tem tudo para aquecer seu coração. A sorte do dia, seu número é o 13. Atenção, atenção, signos de touro. Se depender da lua, hoje o cenário não é dos mais favoráveis e não convém se arriscar, viu? Pro seu dia ser sem tretas e preocupações, a recomendação é explorar o seu lado prudente e pensar duas vezes antes de tomar decisões. As finanças vão exigir cautela dobrada e há possibilidade de cair em golpe. Atenção aí, hein? E bora lá se cuidar para não levar prejuízo, hein? Na sorte do dia, seu número é o 44. Atenção, atenção, signo de Gêmeos. O dia chega com altos e baixos e a lua liga o alerta de treta nas relações em geral. Diferenças e rivalidades podem se acentuar e há risco de enfrentar ou provocar torta de climão com quem convive ou trabalha. Na sorte do dia, seu número é o 36. Daqui a pouco a gente confere mais previsões astrais para os demais signos. Fique ligado, eu sou o Fabão e a gente volta daqui a pouco.
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2: E por aqui mais uma edição do Resumo de Novelas. A gente confere tudo que rola em Avenida Brasil desta segunda. Jorginho cuida de Débora, Nina sai apressada da mansão assim que Janaína chega. Carminha fica nervosa com o início da apresentação de Ágata. Tufão recebe um bilhete anônimo avisando do sequestro de sua esposa, mas não dá atenção. Carminha é levada por Serjão e Tubarão e todos se apavoram. Zezé desconfia de que Nina esteja envolvida no sequestro de Carminha. Moreira liga para Tufão. Carminha reclama do cativeiro. Nina procura Lucinda. Fique ligado que a gente volta a qualquer momento com mais resumo da sua novela favorita.
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Vamos juntos, daquele jeito que você gosta, do jeito que você ouve, ó. A Paulista FM no seu coração, você que tá curtindo a gente aí, muito obrigado pelo seu carinho.

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5: Atenção, atenção, signos de câncer. Hoje não dá para esperar muita molezinha da lua. E ela revela que convém cuidar com mais zelo e carinho do seu organismo. Viu, meu consagrado, minha consagrada? Na sorte do dia, o seu número é o 14. Atenção, atenção, signo de leão. Ansioso ou ansiosa para aproveitar as delícias e surpresas do dia? Minha consagrada, meu consagrado, errado você não tá, viu? E a lua no setor mais benéfico do seu horóscopo até poderia colaborar, não fossem os aspectos tensos que ela faz hoje. Na sorte do dia, o seu número é o 57. Atenção, atenção, signo de virgem. O dia chega com alertas dos astros e o bicho pode pegar nas relações pessoais. Convém fazer a sua parte, ser mais flexível e controlar a franqueza para não dar ruim com ninguém, principalmente os parentes e o love. A dica é maneirar nas críticas e virar as páginas do passado. Portanto, evite trazer à tona antigas picuinhas, mágoas e diferenças. Na sorte do dia, o seu número é o 19. Daqui a pouco a gente confere mais previsões astrais para os demais signos. Fique ligado, eu sou o Fabão e a gente volta daqui a pouco.
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6: E por aqui mais uma edição do Resumo de Novelas. A gente confere tudo que rola em A Nobreza do Amor desta segunda. Gendal perdoa Dune, mas impede que Kenya se relacione com o guarda. Shinua conforta Kenya, que sofre por amor a Dune. Omar, Akin e Ladissa celebram a vida de Dume. Kenya garante a Gendal que não se casará com outro homem. Alika confessa a Niara que sente ter uma dívida de gratidão com o Pirinho por sua ajuda à mãe. Fique ligado que a gente volta a qualquer momento com mais resumo da sua novela favorita.
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1: Solimões, o homem apaixonado leva uma verdadeira vida de cão.
2: É brincadeira, hein? Traz alguma coisa aí pra nós beber, garçom.

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Meio dia 17, vamos juntos tocando sua música preferida.

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2: Atenção, atenção, signo de Libra. Se depender da lua, você pode ter um dia às voltas com tretas e atritos, viu? Rolos, fofocas e confusões podem marcar presença nos contatos e perrengues vão rondar as relações pessoais e profissionais. Na sorte do dia, seu número é o 42. Atenção, atenção, signo de Escorpião. A lua passa o dia inteiro no setor do din-din, mas hoje está com a pá virada e espalha vibes tensas que podem afetar seus interesses pessoais e materiais. Muita calma nessa hora, viu? Para não gastar sem critério e nem chutar o pau da barraca, mesmo que tenha vontade de jogar algumas verdades na cara de uns e outros. Na sorte do dia, seu número é o 24. Atenção, atenção, signo de Sagitário. O sol acaba de entrar no seu signo, viu? E a lua também passa o dia todo em sua companhia, o que seria motivo de sobra para você glorificar de pé. Só que não. Atenção aí, hein? Na sorte do dia, seu número é o 40. Daqui a pouco a gente confere mais previsões astrais para os demais signos. Fique ligado, eu sou o Fabão e a gente volta daqui a pouco.
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3: Que força é essa que o Brasil tem? Que faz a gente ser quem a gente é. Como um bom brasileiro, vou dar a receita.
4: Anota aí.
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2: E por aqui mais uma edição do Resumo de Novelas. A gente confere tudo que rola em Coração Acelerado desta segunda. A Laura e a Laurzinho conversam com o Zilar. A Laurzinho sofre ao lembrar do passado com Janete. Maiane tem um sonho com Gael. Eduarda vai ao encontro de Valéria e Sol. A Laurzinho e Zilá contam a Nayane que irão se separar e a menina se desespera. Fique ligado que a gente volta a qualquer momento com mais resumo da sua novela favorita.
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4: 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Em Botucatu, nós estamos ali no posto de Rubião Júnior, na Unesp, atendendo toda a região, o hospital de referência e sempre atendendo pacientes de última hora, de emergência. Então é bom a gente ajudar de alguma forma, contribuir para o bem.

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1: 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Alô, Virgínia!
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3: Atenção, atenção, signo de Capricórnio. O dia chegou chegando, mas se depender do céu, não dá pra contar muito com a sorte, ao menos durante o dia. No decorrer, muita cautela nessa hora. Na sorte do dia, o seu número é o 51. Atenção, atenção, signo de Aquário. As estrelas estão agitadas e o dia deve ser dos mais movimentados, mas convém se preparar porque hoje tem notícias boas e também bagacinhas. Na sorte do dia, seu número é o 10. Atenção, atenção, signo de Peixes. O dia vem com tudo e as demandas não serão poucas, viu? As responsabilidades vão exigir mais dedicação, disciplina e tendem a tomar boa parte do seu tempo. Você precisará pegar firme no pesado e se virar nos 30 para dar conta das exigências. Mas os seus esforços não vão ficar sem resposta. Na sorte do dia, o seu número é o 59. Por hoje é só, pessoal. A gente volta na próxima edição das previsões astrais para o seu signo. Um beijo e até mais.
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3: E por aqui mais uma edição do Resumo de Novelas. A gente confere tudo que rola em Três Graças desta segunda. Jairo e Paulinho concluem que a morte de Macedo foi uma queima de arquivo. Leonardo, Viviane, Lorena e Juquinha decidem adiar o casamento devido ao sumiço dos vestidos. Arminda e Ferete se desesperam quando Rogério, Gerlúcia e Zenilda expõem para a imprensa seus áudios com Edberto. Ferete passa mal ao saber que os casamentos de seus filhos foram realizados. Vandilson conta a Alemão como devolver os vestidos de noiva roubados por Lucélia. João Rubens concorda em continuar sendo parceiro e sócio de Casper, deixando claro que o casamento acabou. Ferete decide fugir. Fique ligado que a gente volta a qualquer momento com mais resumo da sua novela favorita.
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1: Opa, olha o frio aí, gente. Olha, olha, olha, olha. Tá frio demais, hein? Vamos aquecer aqui na Paulista FM com a melhor programação do seu rádio.

Muito bem, vamos juntos, tocando a sua música predileta, a sua música preferida. Uma ótima segundona aí, né? Tá tudo bem, meu amigo? Espero que sim, né? Que você esteja super ligado com a gente, curtindo a nossa programação, curtindo o nosso trabalho. E é muito bom saber que você faz parte aqui da nossa companhia, né? Tá ligado com a gente? Tá ligado? Tá sintonizado aí? Então que bom, né? É, chegando juntos nesta super segundona. Bom início de semana, muito frio, hein? É, o Instituto de Meteorologia indica ainda bastante frio na região, congelante, aquele agasalho. Vamos estar, portanto, bem agasalhado, né? E curtindo aí a boa música de qualidade através aqui da sua emissora. Você que sintoniza em toda a região, muito obrigado pelo seu carinho, pela audiência. É um prazer ter você compartilhando todas as nossas notícias, as nossas informações, de segunda a sexta-feira, sempre nesse horário, a partir das 11h30 da manhã, após as notícias, você acompanha o programa. É, de muita audiência aí, que é o Giro Musical, né? Trazendo aquela boa música de qualidade através do seu rádio. Continue com a gente, continue curtindo aí a nossa estação.

0: cinema.
1: É isso aí, ó. Na sequência tem o nosso super programa musical. Chegando aí o Super Hits, que vai ficar com você até as 15 horas. Depois tem o Show da Tarde. Às 17 horas eu volto com o programa Os Clássicos Sertaneja. Olha, uma boa tarde pra você, maravilhoso. Uma ótima segunda-feira, né? Eu volto aí com aquela música sertaneja às 17 horas. Valeu, gente! Forte abraço do seu amigo Marcos Rodeio. Seja bem-vindo à nossa estação, Rádio Paulista FM.

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6: Super Hits chegando por aqui junto de você. A partir de agora, o Super Hits assim, ó, muita música boa. Então, chega mais. Tá tudo bem por aí? Como é que tá? Tá tudo certinho? Eu sou o Fabiano Farias e é muito bom estar com você por aqui, trazendo sequência musical daquelas que a gente gosta de ouvir, de curtir e de cantar junto também. Vamos juntos? Vamos juntos. Começando por aqui a edição desta super segunda-feira, 11 de maio de 2026. Cadê as datas comemorativas aqui? Sumiu tudo aqui, né? Vamos seguindo. Vem música, tem muita música boa pra gente curtir e de primeira tá chegando João Bosco e Vinícius Gustavo Lima, 25 horas. Começa agora, Super Hits.
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Paulista FM, 13 horas e 20 minutos.

0: Hit seguindo, seguindo. Vem mais, depois do intervalo a gente já traz por aqui aquele som da Maiara e da Maraísa. Tá chegando, hein? Pra você, é a música. Curte aí.
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0: Diogo Henrique e Mala, tocando aqui no Super Hits.
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0: Super Hits. E marcas, marcas de expressão que tá chegando aqui, o Matheus e o Cauã cantando. Super Hits é pra curtir com o volume máximo. Aumenta o volume, se liga aí, pede a sua que a gente vai tocar.
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1: 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Paulista FM. 13 horas e 40 minutos.
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3: Seguindo com Super Hits, intervalo rapidão e já estamos de volta por aqui. Vem mais, tá seguindo Danilo e Davi cantando com Léo Balbinotti. A música é número chave. Curte aí, preste atenção na música. Bom de ouvir, Super Hits sempre com você.

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5: 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Paulista FM, 13 horas e 55 minutos.
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7: De volta com Super Hits, a gente segue por aqui. Vem chegando Ovelha cantando aqui. Canta sim, Ovelha com o Edson Hudson. Pensa que mistura, hein? A música é Te Amo, que mais posso dizer. Já mandou tua pedida? Manda a tua pedida aí, manda o teu alô que a gente vai tocando. Super Hit segue pra te fazer companhia sempre, sempre com você.

0: Gustavo Lima, 10 na mente, Super Hits.
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0: Clayton Romário, Zé Neto e Cristiano, tudo junto e misturado. Super Hits vai seguindo por aqui na sua companhia. Para você que acompanha pelo rádio ou pela internet, para você que tá ligadinho por aí nas nossas redes sociais, tudo que a gente faz aqui na nossa rádio é pensando em você. Sempre, sempre. Não Namora, chegando agora.

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1: Tem mais Super Hits, tem mais, muito mais. Telefone já liberado aí, vai pedindo, vai mandando. A gente toca. Simone Mendes, Detalhe Bobo, Super Hits é bom de ouvir.

João Bosco e Vinícius Carente de Gente. Super Hits é bom de ouvir, hein? Muita música boa pra gente curtir, só o melhor. Vem mais, Luan Pereira, Ana Castela, Orçamento, sim.

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0: 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Paulista FM, 14:33.
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2: Super Hits. Super Hits, muito mais música, muito mais você. Vem chegando o som do Zé Neto e do Cristiano. Oi, tudo bem? Já pediu a tua? Pede aí que a gente toca.

Romântica, na voz de Zé Felipe. Vem mais, Grupo Menos é Mais, tá chegando com a Simone Mendes, P do Pecado. Curtimos, super hit.

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1: e 50 minutos.
2: Super Hits, não para, não para, não. Sucesso e mais sucesso, hein? Tá por aqui ela, a Laiara Azevedo, com a Maiara Maraíza. Traz uma cerveja urgente, traz aí uma cerveja urgente pra gente, seguindo aqui. Super Hits, só o melhor.

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5: Paulista FM, 15 horas e 10 minutos.
6: Não deixe sua criança interior morrer. É ela que te salva. E não te deixa pirar com as pressões da vida adulta. Meu Deus, que saudade que eu tenho de ficar brincando de carrinho. Ai, meu Deus, se eu soubesse que pagar cota era isso na vida adulta, eu queria ficar criança pro resto da vida. Mas olha, preste atenção. Não perca aquela esperança nos olhos, aquele brilho no olhar. Não perca aquelas coisas que só a criança, com a sua ingenuidade, consegue na vida. Bora ser criança pra sempre, bora!
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6: Muito bem, senhoras e senhores, chegando mais um Show da Tarde na área. Atenção, atenção, você de perto, de longe, em casa, no trabalho, viajando, olha nós aí, segunda-feira, que coisa boa, você que tá com a gente, opa, seja bem-vindo. Show da Tarde começando pra alegrar a sua semana. A gente vai vencendo, hein? Vencemos mais uma aí que já passou. Final de semana, como é que foi, hein? Tudo bem, graças a Deus, aleluia. E a gente segue começando, iniciando mais uma semana com pensamento positivo aqui no Show da Tarde. Você de perto, de longe, em casa, no trabalho, viajando, a partir de agora a gente vai agitar aí a sua tarde e começando super bem, hein? Bruno e Barreto trazendo som, Cowboy Te Amo.
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0: 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Paulista FM, 15 horas
1: e 24 minutos.

0: Muito bem, voltamos. Show da tarde na área com a melhor playlist do seu rádio. Você de perto, de longe, em casa, no trabalho, viajando. Que bom saber que você tá por aí. Por aqui a gente toca só a melhor programação do seu rádio. E claro que você dá pitaco na programação também. Tá na hora, inclusive, de você pedir sua música. Bora saber quem tá com a gente.
1: Sou Ana Paula, queria ouvir a música Eu Gosto Assim. E também mandar um alô para minhas filhas, Andressa e Tauana.
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0: sim, hein? Do valor. Segura, hein? Esse bloco aí foi demais. Tá chegando rápido o intervalo e daqui a pouquinho a gente volta por aqui no Show da Tarde. Fica por aí, bebê.
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1: 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Paulista FM, 15h39.
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0: Bora que tá chegando mais sonzeira, mais uma sequência chegando por aqui. E a gente vai conferir agora o som do Léo Chaves, Borboletas.
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0: Depois do intervalo, eu vou trazer mais uma sequência. Então fica por aí, porque essa daí que eu acabei de tocar foi sensacional. Rápido intervalo e daqui a pouquinho tem mais.
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3: Paulista FM, 15 horas
4: e 53 minutos.
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0: Muito bem, show da tarde de volta. Olha nós aqui outra vez. Bora lá, hein? Bora saber quem é que tá com a gente pedindo música na programação do show da tarde de hoje. Aumenta o som aí.
6: Aqui é o Carlos, toca Glória Groove. Valeu.

0: Batidão!
1: E Guilherme Benoni.
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0: Sou eu, Fábio Bruno. Bora, bora, bora. Tá chegando rápido o intervalo. Depois desse bloco sensacional, essa playlist de hoje tá maravilhosa. Daqui a pouquinho tem mais, então fica por aí, bebê.
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4: Quem tá falando é Adriana Calcanhoto. Um beijo.
2: Paulista FM, 16 horas e 7 minutos.
5: Show da tarde. Muito bem, voltamos. Olha nós aqui outra vez. Atenção, atenção. Muito bem. Bora lá, trazendo mais músicas pra gente curtir aqui na programação do Show da Tarde. E bora trazer o som da Kylie Minogue. Padam, padam.
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0: todo mundo curtindo. E aí, tá gostando? Tá gostando? Se liga, hein? Depois desse bloco agora, foi sensacional. A gente traz mais um daqui a pouquinho, depois do intervalo. Fica por aí, bebê. Já, já eu volto.
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4: Muito bem. De volta por aqui no Show da Tarde, trazendo a melhor programação do seu rádio. Que bom saber que você tá aí com a gente. Por aqui já sabe, né? Rola a melhor playlist musical e tá na hora de saber quem é que tá com a gente pedindo música neste programa. Bora saber quem vai dar aquele pitacão? Bora conferir, aumenta o som.
5: Que é o Eiro, gostaria de escutar Les Animals.
6: Valeu, tamo junto.

0: melhor programação musical do seu rádio. Só toca a música favorita, a música boa. Tá gostando? Eu também tô adorando. Depois desse bloco aí, meu Deus, eu quero é mais, eu quero é mais. Fica aí, hein? Depois do intervalo, tem mais pra gente curtir.
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1: 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Paulista FM, 16h37.
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0: Voltamos! Atenção, senhoras e senhores! Você de perto, de longe, em casa, no trabalho, viajando. Bora lá abrir mais uma sequência por aqui no Show da Tarde, hein? A gente confere agora o som de LP com Girls Go Wild.
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0: chegando, chegando um rapidinho intervalinho e daqui a pouco a gente tá de volta, tá? Fica por aí, sai daí não, bebê!
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0: Show da tarde. Muito bem, voltamos, viu? Rapidinho, fomos ali, voltamos, já estamos de volta com o Show da Tarde. Tá na hora de saber quem vai pedir música, vai dar aquele pitaco na nossa programação musical, hein? Que som que será que vem aí? Quem tá com a gente? Fala comigo!
2: Aqui é o Bruno da Barraca do Disseu. Manda pra gente aí, manda um oi aí pra eu ver.
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0: na moral. Faz muito barulho pro Diego Vitor Hugo, por favor.
1: Esse game a gente sabe jogar, velho.
0: Vocês sabem zerar.
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3: Emílio Eduardo, conta essa história pra gente. Ah,

0: área. A melhor programação musical do seu rádio. Tá na hora de dar tchau, bebê. Valeu pela companhia, pelo carinho. Um beijo no seu coração. Saúde, paz. O resto a gente corre atrás. Até a próxima edição. Valeu, tchau, tchau.
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1: Paulista FM, 17 horas e 2 minutos. A partir de agora, pela Paulista FM, fim de tarde, com Marcos Rodeio, com o melhor da música sertaneja. Muito bem, a partir de agora está entrando no ar mais uma edição do programa, segunda-feira, 11 de maio, ano 2026, né? Estamos chegando nesta segundona com muito frio, rapaz, olha o vento gelado por aí, né? Vamos aquecendo a quem tem frio com o nosso calor, com o nosso cobertor. Olha o cobertor da fé aí, gente, olha, estamos chegando para alegrar sua vida, deixar você naquele clima gostoso da música sertaneja. Tá muito frio por aí? Refletindo daqui, refletindo dali, né? Só alegria, emoção que vira o sucesso e no seu rádio todo dia você curte as belas canções, as belas músicas, né? E a partir de agora você vai conferir até aí às 18 horas o programa de maior audiência chegando nesse momento aí no seu rádio. Vamos juntos começando o super legal programa de hoje, né? Alegrando o seu dia a dia. Como é bom ter você na nossa companhia, curtindo a nossa melhor programação. Como que foi o final de semana? Dia das Mães, intenso, fez toda a diferença na vida da mamãe, né? Que maravilha! É isso aí, para você que está curtindo a gente, continue aí sintonizado com a Paulista FM, tenha boa música de qualidade rolando a partir de agora no seu rádio, né? Até às 18, eu, Marcos Rodeio.
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1: Começando bem aí com eles, João Paulo e Daniel, aí para matar a saudade do nosso querido João Paulo, né? Hoje eu sei, 5 horas e 4 minutos em Torre de Pedra.

Milionário José Rico, Silêncio da Noite, grande canção, hein? Quero parabenizar também os amigos aí que estão completando mais um ano de vida hoje, né? Tem gente aí aniversariando, que maravilha. Ah, meu amigo, você não pode deixar passar em branco, né? Essa data tão querida, a data importante do seu aniversário. Desejo paz, saúde, amor e alegria aos amigos aniversariantes de hoje. Olha quem está completando mais um ano de vida, é a Aparecida Almeida Rodrigues. Também vai um abraço aí para Lenska Felicidade. Ó, o nome já diz, felicidade, né? O Paulo Souza, a Rosana Sabino. Vai um alô também pro João Marcos, que tá completando mais um ano de vida. A Vanessa Antunes e também a Tati Candy. Obrigado aí pelo carinho da audiência, hein? Todos vocês aí, amigos que estão aniversariando hoje, receba os nossos parabéns de felicidade. Quanto frio, hein? A região aqui de Torre de Pedra registrou temperaturas baixas. É, tivemos temperatura também sendo registradas com frio, né? Intensidade ali em Itapiraí, 3,2 graus. Itararé, 3,9 graus. Manduri, 4,9 graus. Em Riversul, 5,8 graus. Sarutaí, 6 graus. Jundiaí, 6,1. Taquarituba, 6,6. Capão Bonito, 6,8. Paranapanema, 7 graus.

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segunda-feira chegou. E aí, Walter, tudo bem com você? Essa vai pra você aí, pra gente viajar junto, né, Walter? Essa grande canção aí, ó. Jaine!

Muito bem, o som aí do Edson e Hudson, Porta Retrato. Grande canção, né? Sempre matando a saudade. Agora 5h25, você ligado com a gente aí. Tá tudo bem por aí, meu amigo? Ah, graças a Deus, né? Vamos com energia e positividade. Acima de tudo, correndo atrás dos nossos objetivos, é segundona.

0: Eita, Chico Rei Paraná pra cantar, né? Telefone mais 5:28.
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2: Muito bem, hoje, segunda-feira, tá na nossa rádio aí, a preferida do seu rádio, né? Quero agradecer cada um que participou da promoção Dia das Mães, né? Maravilha, muita gente aí aproveitou o dia de ontem para estar com a mamãe, as pessoas estiveram ao lado da pessoa mais querida, né? Aquela que você se sente bem, quer abraçar, mesmo que com a distância, né? É isso aí, a gente tem que estar sempre celebrando esse momento. Graças a Deus, foi uma promoção de grande sucesso, muita gente participou, né? E eu quero agradecer também a todos que nos ajudaram aí nessa promoção maravilhosa. Nós estamos postando as fotos aí, gradualmente o pessoal que está vindo nos visitar e receber o prêmio, né? Outras pessoas também a gente já postou aqui, né? Os ganhadores. E daqui a pouco a gente vai falar a lista aí, ó. 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Reluca. A Dona Margarida também, Dona Margarida, grande abraço, já retornou, né? Grande abraço aí. Também Ponto Chique, Júnior Água e Gás aí, ó. Também o Vladimir, ele que tá fazendo reparo sempre aí em ventiladores, máquina de lavar e muito mais, né? Só falar com a gente aí, a gente passa o telefone. Farma Torre, também o Mauricinho, o Açougue da Celina, nossa açougue, né? Aqui em Torre de Pedra. Também Bar dos Amigos, a vice-prefeita Zilma Valério também, grande abraço para ela, especial ao Wagner Lara também, que nos ajudou, né? O Jadir da Laranja, o Wilson Desidério, o nosso querido ex-prefeito Emerson Mota também, que participou da promoção. Obrigado aí pelo carinho, né? Todos que participaram, a Paulista FM sempre incentivando a você com muito carinho. O prefeito Ciro Pedroso também, agradecer. E agradecer a você, ouvinte, que participou. Muita gente que teve o nome na lista, né? Já a gente vai passar a lista aqui. Está sendo atualizada para quem já recebeu, né? Muitos prêmios aqui no Dia das Mães. A gente fez o sorteio no sábado, às 17 horas. Foi muito bom. E a nova promoção está pintando por aí já, né? Dia dos Namorados, dia 12 de junho. Vem aí, grande promoção. A rádio vai te levar para conhecer um dos parques temáticos com uma roda gigante de 91 metros de altura. 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Vamos lá. Mas é o seguinte, rapaz, o Chechel tá com medo já, tá com as pernas finas, já falou que tá igual a perna do perna lisa e do perna branca, né? Perna fina, balançando nesse frio, não dá, Chechel. Ele pediu pinga na garganta. Olha aí, rapaz, olha aí o Alzo. Esse pode, né? Ele tá dizendo aqui, ó, bebo da branca, da amarela, só não bebo litro porque não passa na goela. Eita!

0: Eita, coisa boa, rapaz. 5 horas com 42 minutos. É ele. É ele mesmo, né? O Zé. O Zé tá aí, o Zé. O Zé tá girando. Tá girando, tá? O Zé. Ele falou que gostou, né? Gostou da música aí, ó. Pra você ligado com a gente aqui na programação da Paulista FM, muito obrigado pelo seu carinho, pela audiência de sempre. É um prazer ter você aqui, sempre compartilhando de todos os momentos, né? A rádio tá aí, sempre levando aquela música sua preferida e você do outro lado curtindo. O rádio tá aí, o rádio é sempre com a grande competência, né? 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E o nosso amigo Roger, ele tá oferecendo a música aqui, ó, pro pessoal que tá curtindo a gente. É, ele tá lá na fazenda, hein? Tá sintonizado em Angatuba. Ele quer ouvir aquela música do João Neto e Frederico. Do João. É, o João Neto e Frederico vai cantar aí pra matar a saudade. A música a gente traz aqui no programa no Nossa Hora Mais Peão, sempre trazendo aqui as nossas novidades, as músicas do passado, né? Nesse momento, os grandes clássicos da música sertaneja. E a música, vamos trazer aí com ele. Tá combinado? Tá daquele jeito aí pra matar a saudade, pra recordar. Ele quer viver esse grande momento aí com João Neto e Frederico.
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0: 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O melhor da música sertaneja no nosso fim de tarde. Agora são 5 horas com 50 minutos. E aí, tá tudo bem? Graças a Deus, né? Vamos tocando, meu amigo. Ah, nessa jornada, nessa vida, correndo atrás dos nossos objetivos. E daqui a pouquinho a gente volta aí pra mandar um alô especial aí. Já estamos quase chegando ao finalzinho, mas ainda dá tempo de você mandar um alô ainda.
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0: Segura essa moda.
3: Alô, turma! Tem Rancho do Cavalo Velho aqui na Rádio Paulista FM, sempre depois do programa do Marcão, hein? Segura aí, Marcão!
0: Marcos Rodeio. É daquele jeito aí, tocamos Marcos e Belucci, né, pra matar saudade, sem me controlar também, João Neto e Frederico, linda canção, hein, do João Neto e Frederico aí, ó. Aqui você ouve só as melhores, eita coisa boa, rapaz, hoje estamos vivendo aí mais uma segunda-feira, começamos bem, né, a segundona e desejando tudo de bom na estrada da vida pra você que curte o nosso programa. Tem música que você ouve aqui, ó. Herdei do meu pai, é o João Nelore e o Texano. Essa música linda aí, a gente traz aí, ó. Grande canção. Ótima, maravilhosa e maravilhosa tarde pra você. Finalzinho de tarde, né? Aquele jeito maravilhoso. Tá frio por aí, rapaz. Olha, vamos agasalhar.
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Muito bem, já estamos aqui, ó, de botina. E aquela fivela aí, afivelada, bem, bem afivelado aí, ó. Ao Reizinho e Rafael, Naba do Chapéu, segura essa emoção.

Eita, Reizinho, Reizinho! A música aí, né? Na aba do chapéu. Mas olha, a gente vai finalizando hoje com a música aqui, que essa letra é totalmente dele, lá na cidade de Porangaba. É o compositor de mão cheia, rapaz. Ele tem músicas aí muito maravilhosas, né? É músicas que fazem toda a diferença, daquele jeito que você gosta. E a gente vai trazer uma música que ele fez pra gente aí na rádio, né? Falando aí da nossa querida Torre de Pedra. É o Pitoco, o grande compositor lá de Porangaba. Eita, meu Deus do céu. Esse homem aí, rapaz, ele tem uma letra boa, né? Tem muita coisa, inteligência, né? A gente sabe da humildade, rapaz. Os grandes talentos estão na humildade, né? A humildade que ele tem, o carinho. Já visitou a nossa rádio aqui. E um prazerzão ter ele sempre por aqui por perto, né? Tá sempre com a gente. Vamos lá e tocar essa música, porque, olha, essa daí ficou sensacional, hein, Pitoco? Abraço pra você, pro pessoal que tá ligado com a gente lá em Porangaba. E ele é grande compositor, né? E ele fez essa música especialmente pro nosso programa. Gente, estamos indo embora. Na sequência, é o Cavalo Velho. Tá chegando aí com tudo, hein? Programação bom demais. Segunda-feira, ótima semana pra vocês.

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0: Começa a partir de agora o Rancho do Cavalo Velho. Prepare o seu coração, é mais modão no seu rádio. Amarra o rádio aí que ele vai saltar pra cima. Gente, vamos fazer uma viagem em 1990 hoje. Olha a voz dos homens, turma.
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0: Paulista FM, 18 horas e 18 minutos.
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2: Aqui quem está falando é o Edson.
3: E aqui é o Hudson.
2: E nós estamos aqui para desejar para vocês uma boa tarde.
4: E olha só quem está chegando, Gustavo Lima com o Fagner, Romance no Deserto, gravação ao vivo em Cariri.
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0: Nem aqui no Rancho. Rancho do Cavalo Velho, para todo o Brasil, durante a semana também, hein? 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E olha só, se você quiser seguir o Rancho do Cavalo Velho também nas redes sociais, cavalovelho.sertanejo no Instagram. cavalovelho.sertanejo no Instagram. Aí você vê tudo que a gente está fazendo durante a semana. Sejam todos bem-vindos aqui à melhor programação. 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

0: 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Paulista FM, 18h34.
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2: É hora de tocar clássicos sertanejos aqui no rancho. A hora de botar a pinga em cima do rádio, acender o paieiro e vamos escutar Mato Grosso e Matias com o trio Parada Dura. Depois tem o Carlos e Jader. Descida!

0: Disco e ainda Carmen Silva, Adeus Solidão.
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0: Paulista FM, 18 horas e 48 minutos.
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1: É segunda-feira. 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
7: Paulista FM, 19 horas e 5 minutos.
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15: Oi, turma! Chegamos por aqui com as 15 mais mais com você, sempre com você, muita música boa. As 15 mais mais trazendo 15 grandes sucessos pra gente curtir a partir de agora. Eu sou o Fabiano Farias e por aqui seguimos juntos, então chega mais. Abrindo nossa sequência de hoje, chegando de número 15, a primeira de hoje, Nayara Azevedo com a Maiara Maraíza, traz uma cerveja urgente. Israel e Rodolfo, Tudo Errado. Da Ilara com Bruno e Denner, Saudade da Iada. Tá começando agora as 15 mais mais.
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2: Às 15 mais pra você, Zeneto Cristiano, quase todo dia, Danilo e Davi, Eu Não Vou Ter Dó. E teve ainda a melhor escolha, João Bosco e Vinícius, quem fecha a primeira sequência por aqui, Maiara e Maraísa, Fragrância, depois dessa tem intervalo.
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3: As 15 mais seguindo, Gustavo Lima tá por aqui. Assunto que dói, Simone Mendes, direitos iguais. Tem Cleito e Romário com Zé Neto e o Cristiano não namora. Vai seguindo, as 15 mais.
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1: 25 horas, João Bosco e o Vinícius com Gustavo Lima. Teve Léo Balbinotti com o Davi e o Danilo. Danilo e Davi, número chato. E ainda Zenete Cristiano, oi, tudo bem? Pra fechar a sequência de hoje, Maiara e Maraísa, Sorte de Alguém. Tô indo, um grande abraço, até mais, tchau.
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0: Nesta noite de segundona. Daqui a pouquinho tem mais músicas pra você. Boa semana.
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0: Roberto e Meirinho e Pai Pum nossa noite desta segundona, chegando os primeiros alôs. Alô, Dani, beijo pra você, obrigado pelo carinho. Também o Leonardo na sintonia, valeu. Paulo, aquele abraço. A Tamires, toda a turminha aí, tamo junto e misturado.
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